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0: sensacional.
1: Aline, muito obrigado, viu?
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0: 9:32.
1: Será que tem alguém apaixonado nesse recinto?

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2: 9:39.

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5: 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Hora certa. Hora certa. 9:42.
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1: 9:47.

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1: 9:49.

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2: 9:53.

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1: 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Hora certa. 10 horas.
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Sucesso. 10 e 16.

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1: 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Hora certa.
2: 10:23.

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0: 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Hora certa. Hora certa. 10h40.
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2: 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Hora certa. 11:01.
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2: 11:01.

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2: 11:11.

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2: 11:44.

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1: 11:53.
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2: 11:57.

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1: 12:03.

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meia-noite e 39.

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0: 1:16.
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1: 2 e 4.
2: Essa é uma das minhas preferidas.

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0: 2:10.

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1: 2:36.
2: Simó! 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
2: 2:41.

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1: 3 e 1.

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1: 3:44.

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4:24.

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1: 4:39.

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1: 4:43.

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0: Sintonia 4:49.

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Vocês aprenderam tudo, né? E o destino deve estar nos olhando. Eu tentei.

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1: 6:12.

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1: 6 horas e 16 minutos.

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5: 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Programa Pedra 90, 6h25. 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
6: Muito bem, 6h26 aqui na Itanews FM, aquele bom dia gostoso para você que tá aí do outro lado curtindo aí a nossa programação. Sejam todos bem-vindos, um grande abraço a todo o pessoal que tá sempre ligadinho, pessoal das fazendas, né, pessoal das fazendas aí, grande abraço aí para vocês. Hoje é aniversário de Campo Grande, né, parabéns aí aos campograndenses aí, um grande abraço aí a todos vocês. E também, né, hoje é dia da igualdade da mulher, é isso aí, então parabéns às mulheres pelo dia da igualdade das mulheres, certinho? Vamos lá então, Bruno Barreto, 40 graus de amor. Janaína, participação de Jorge Matheus, a carne é fraca. Teodoro Sampaio, a cabritinha. Munhoz e Mariano, a bela e a fera. É sucesso? É pra você do outro lado curtindo aí a nossa programação. Bom dia, 6h27.

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1: Só modão, 6:30.

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1: 6:33.

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1: 6:36, 90,3.

0: Muito bem, 6 horas e 38 minutos aqui na Itanews FM. Bom dia, bom dia, bom dia. Um grande abraço para você do outro lado curtindo aí a nossa programação. A gente vai para um rápido intervalo. Já já a gente volta trazendo mais modão para você. Aquele abraço a todo o pessoal sempre ligadinho, pessoal das oficinas, né? Pessoal das oficinas aí, um grande abraço a todos vocês. 6h39. É sucesso, é pra você do outro lado curtindo a nossa programação.
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Bom dia, bom dia, bom dia. Vamos chegando com muita alegria, com muita música boa nesse bloco pra vocês. Daniel, Filho do Mato, Chitãozinho, Xororó, Feito Eu, Juliano César, Faz Ela Feliz, Bruno e Marrone, Favo de Mel. É sucesso, é pra você que tá do outro lado curtindo a nossa programação. Grande abraço, bom dia homem do campo, bom dia dona de casa. E vamos aí com o modão Daniel, Filho do Mato.

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Muito bem, vamos mandando um grande abraço a todo o pessoal lá do Marquinhos Supermercado, pessoal do açougue, pessoal também da panificação, loja 1, loja 2, sempre ligados conosco. Aquele abraço. E vamos aí para um rápido intervalo, já eu volto.

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1: Olha a hora, olha a hora. 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Itanews 73. 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
1: Muito bem, chegando com mais música boa nessa manhã maravilhosa, mais um bloco aí na nossa segunda hora de hoje. Eu quero oferecer esse bloco aí especialmente para todos nossos amigos garis, né? Pessoal, os garis aí que estão sempre ligadinho conosco, pessoal também da limpeza, né? Pessoal do entulho, pessoal também aí que faz as coletas, né? Então um grande abraço aí a todos vocês. Um grande abraço também a todo o pessoal do Almoxerifado, né? O pessoal lá do Almoxerifado da Prefeitura Municipal de Itapajipe ligadinho, pessoal também lá do Almoxerifado lá dos produtos da Lora, né? Sempre ligado conosco também, né? Alô Cigano, aquele abraço. Victor e Léo, fotos, Chitãozinho Chororó, Fogão de Lenha, Leonardo, fiz tudo errado, Rick Renner, fim de semana. É, nós estamos no comecinho da semana e já está pensando no fim de semana, né, Formigão? Ei, trembão, hein? Nossa Senhora, vamos lá então, fotos, Victor e Léo.

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1: Pedra 90, 78.

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1: Em Itapajipe, 72.

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1: 7:16 na Ita News FM.

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Olha o intervalo, aquele intervalo maroto, é rapidinho, a gente volta dentro de um piscar de olhos. Vamos e voltamos.

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12: Muito bem, chegando com mais música nesse bloco. Bloco recheado de muita música boa. Reginaldo Rossi, Garçom, Bruno Marrone, Fruta Especial, Mato Grosso e Matias, Frente a Frente. Quero mandar um grande abraço ao meu amigo Florenço. Ô, Florenço, um dos maiores compositores aí de Itapajipe região, aquele abração para você, meu amigo Florenço. Quero mandar um grande abraço também ao meu amigo Antônio da Garapa, ao Cipó. Ô, Cipó, grande abraço aí aos meninos aí dos trailers, né? Pessoal dos trailers aí, grande abraço aí a todos vocês. Pessoal da rodagem também, né? Tá lá na praça lá, é, você que queira comprar uma bicicleta, um triciclo elétrico, fale com o pessoal da rodagem, né? Pessoal da rodagem tá lá, aí prontinho pra fazer aquele negócio pra você, certinho? Vamos lá então, sucesso, Reginaldo Rossi, Garçom, segura o modão!

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1: 7 horas e 31 minutos, programa Pedra 90.

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1: Itapajipe 7:36.

0: Paulo, intervalo, aquele intervalo maroto, a gente vai e volta rapidinho. Um grande abraço aí a todo o pessoal aí em Brasília, né? Pessoal em Brasília, pessoal da Titânia, alô Marquinho, um grande abraço. Meu amigo Mário, um grande abraço aí a toda a família ligadinho na nossa programação. Vamos lá então, é rapidinho, a gente volta.
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0: Bom dia, bom dia, bom dia. 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Ita News 742. 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
0: 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É isso aí, pessoal, chegando com o nosso último bloco dessa manhã maravilhosa de quarta-feira. Quarta-feira gostosa, né? Quero mandar um grande abraço aí a todo o pessoal que tá sempre ligadinho, né? Aí o pessoal fala assim: Formigão, manda um alô pra nós. Ó, vou mandar aquele abraço, sente-se abraçado aí cada um de vocês que sempre me para na rua e fala: Formigão, manda um abraço pra mim, manda um abraço lá pra fazenda tal, pra tal região. Ó, um abraço aí pra todos vocês. Ó, eu fico muito satisfeito de poder tá passando, o pessoal tá sempre parando. Formigão, ó, nós tá te ouvindo. Agradecido de coração a cada ouvinte, a cada um de vocês que sempre está aí ao nosso lado, certinho? Então, aquele abraço aí no coração de cada um de vocês. Quero mandar um grande abraço a todo o pessoal também lá da Vila Coqueiro, né? O pessoal da Vila Coqueiro, Boa Esperança, pessoal que tá sempre ligadinho também conosco também, pessoal da Barranca do Rio, pessoal das cidades vizinhas, pessoal por todo o Brasil ligado aí conosco também, um grande abraço aí a todos vocês. Milionário José Rico, Guita, Lucas e Luan, Horizonte Azul, Felipe Falcão, Grito de Amor, Mato Grosso e Matias, Idas e Voltas. Fica aí um abraço a todos vocês e, se Deus nos permitir, estaremos juntinhos novamente a partir das 16h. Tchau, fui!
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1: 9 para as 8, aqui na Ita News.

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1: Faltando 5 minutinhos para as 8 da manhã.

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1: 2 para as 8, aqui na Ita News.

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Meio de semana chegando com aquela energia boa. Gás total pra gente correr atrás dos nossos objetivos. E a certeza que o dia vai ser incrível. Se joga nessa quarta-feira com o coração leve e aquele sorriso no rosto. E ó, ontem a Cláudia Rezende postou um trechinho da música do Mirosmar. E o Mirosmar repostou no Instagram dele. Vocês não viram? Então dá uma conferida lá. Tem também na Itanews FM, no Instagram da Itanews. 8:09 aqui na Itanews. Sem vergonha e sem juízo do Leonardo. Essa aí vai pra turminha do Badulac.

0: sem vergonha e sem juízo do Leonardo. Essa música foi dedicação pra turminha do Baduac, que me acompanha aí todas as manhãs. Quero mandar um abraço também pra Maria Cleilma, que já tá aqui ligadinha. Bom dia, Ruiva linda! Você tá com moral com Miras, Marlé demais. Eu fico vendo, ô Maria Cleilma, a humildade do cara, porque ele reposta quase tudo das pessoas que postam, né? E dá valor no trabalho dele. Isso é muito legal, né? Que ele é referência na música. Uma letra mais linda que a outra e a voz dele é única. Então a gente fica feliz, né? Toca tanto Mirosmar aqui, a gente, como se diz, merecemos, os ouvintes merecem. E vamos pra mensagem de reflexão de hoje.
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ser uma pessoa tão abençoada que não importa o que façam ou onde te coloquem, você sempre dará certo no que faz. Não porque tudo será fácil, nem porque você nunca vai perder, mas porque existe uma diferença enorme entre ter sorte e carregar dentro de si a capacidade de recomeçar. Podem fechar uma porta e você aprende a procurar outra. Podem tirar você de um lugar e você descobre caminhos que jamais conheceria se tivesse permanecido ali. Podem duvidar, tentar diminuir aquilo que você construiu, falar pelas costas, torcer para não dar certo. Só que tem uma coisa que ninguém consegue tirar de você, que é aquilo que Deus colocou dentro de você. Aqui na Ita News. Que mensagem linda, né? Tremelê Zé Henrique Gabriel.

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0: de volta, 8h24 aqui na Ita News. E vamos para as primeiras previsões astrais com Cláudia Rezende.
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0: Você de Áries. Se quer ficar em paz com quem convive, o conselho é pegar mais leve, dobrar a paciência e fazer a sua parte. Segure os ímpetos e controle a franqueza para não provocar torta de climão, sobretudo no período da manhã. Júpiter segue em seu paraíso e potencializa seus talentos criativos. Pena que se desentendem com a Lua e traz instabilidades. Numa dessa, convém pegar firme no serviço e não esperar que as coisas caiam do seu colo. Ainda bem que à tarde seus planos devem decolar. E no amor, o astral pode deixar a desejar logo cedo, mas depois tudo muda e você pode esperar vibes maravilhindas nos assuntos do coração. Vênus vai mandar excelentes estímulos para paquera dar um passo mais sério. Cor do dia azul claro, números da sorte 47, 29 e 45.
1: Touro.
0: Você de touro, paciência é uma das qualidades do seu signo, mas hoje pode ficar curta, ainda mais com parentes e pessoas próximas. A recomendação é maneirar nas críticas, na franqueza e evitar provocações. Ainda bem que logo o clima vai melhorar. O astral também pode balançar nos assuntos que dizem a respeito ao serviço e o bolso nas primeiras horas do dia. Mas se tiver foco, determinação e confiar em seu taco, você vai tirar os desafios de letra. Tarde mais produtiva e rentável. O amor talvez não tenha tempo ou motivação durante o dia, mas tudo indica que vai querer aproveitar a noite ao máximo ao lado do crush ou do mozão. Lua e Vênus prometem um período mais quente e vibrante na paixão. Cor do dia creme, números da sorte 50, 35 e 51.
1: Gêmeos.
0: Você de Gêmeos. Lua e Júpiter se estranham no céu logo cedo e deixam o astral treter em suas relações, Gêmeos. Será preciso mais boa vontade e tolerância para não se desentender com seus queridos. A boa notícia é que a partir da tarde você vai entrosar melhor com todos. Controle os ímpetos e a pressa para cumprir os deveres sem erros e atropelos pela manhã. Depois você terá mais sucesso em suas atividades e pode começar algo que deve trazer muita realização. E no amor, os contatinhos podem ser alvo de tretas e desencontros. Ainda bem que o clima dá uma guinada e deve ficar perfeito sem defeitos à noite. Vênus garante que suas investidas amorosas serão certeiras e o crush pode ficar caidinho. Cor do dia preto, números da sorte 58, 23 e 41. 8h28. E vamos de sucesso. Lembrando, hein? Hoje, no Jornal da Ita News, vai ser sorteado uma limpeza de dente lá da Lamarte Odontologia e também um peeling facial. Quem não participou, pode participar. Me manda o nome. Claudinha, eu quero participar do sorteio. Já vou anotar o seu nome aqui. Quero mandar um abraço pro pessoal da Zona Rural, todo mundo que me acompanha. Meu primo Gabriel Rezende com a sua esposa Cláudia. Um abraço pro pessoal do Boteco do Cipó, que tá aí na praça, ligadinho também, todas as manhãs. Um abraço, Leo Kids, Genebaldo, que me acompanha, Fábia, Bárbara Caroline também. Todo mundo que está aqui comigo, um grande abraço pra vocês. E vamos de sucesso. Goiás é mais, Bruno e Marrone. A gostosona Teodoro Sampaio. E o João Flávio tá pedindo aqui, Jean Giovanni, o que é que a gente não faz por amor? Essa moda é boa, hein? Vamos começar com ela. O que é que a gente não faz por amor?

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1: 8h48, eu tô de volta. Quero mandar um abraço pro pessoal do supermercado Alô Brasil. É isso aí, um abraço pra vocês, pra toda a equipe que está ligadinho aí com a Ita News FM. E vamos de horóscopo Câncer, Leão e Virgem.
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2: Câncer.
1: Você de Câncer, hoje a vontade de gastar pode falar mais alto do que o bom senso. Lua e Júpiter abre amanhã em oposição e alertam que é melhor esconder o cartão para não cair em tentação e levar surra de boleto lá na frente. Instabilidades vão rondar logo cedo e a recomendação é fazer tudo com mais calma e paciência para não se enrolar. Também será preciso maneirar nas cobranças para não se indispor com uns e outros. Ainda bem que depois tudo deve entrar nos eixos. E no amor, o dia pode deixar a desejar e bagacinhas não estão descartadas. Mas a noite promete compensar, emoções intensas devem marcar presença. Clima mais envolvente e romântico com crush ou mozão. Cor do dia branco, números da sorte 27, 36 e 2.
2: Leão.
1: Você de Leão. Hoje o seu lado individualista deve ficar menos evidente e há tendência de pensar mais nos outros. Você dará mais importância aos interesses alheios. Só convém começar o dia com mais paciência e menos franqueza, para não se estranhar com ninguém. Divergências podem se acentuar e convém lapidar a comunicação no período da manhã. Mas depois o serviço vai render e você terá boa vontade para somar forças com os colegas. Unidos terão mais chance de atingir objetivos em comum e que sejam benéficos para todos. E no amor, uma ou outra picuinha pode dar as caras logo cedo. Ainda bem que depois o astral vai melhorar e o romance ficará blindado. E se está afim de alguém, pode definir a situação com o crush. Cor do dia violeta, números da sorte 21, 30 e 39.
2: Virgem.
1: Você de Virgem. Aquele dia produtivo que você espera pode até rolar, mas antes terá que se livrar de bagacinhas, viu? Culpa de Júpiter que briga com a Lua no início da manhã, apontando incertezas e obstáculos. Busque apoio em seu lado prático, organizado e disciplinado para colocar tudo em ordem. Desafios podem rondar os interesses profissionais, mas o lado material está protegido hoje e Vênus revela que você tem tudo para faturar e lucrar, especialmente na parte da tarde. Seus esforços serão coroados de êxito e o din-din virá para o seu bolso. No amor, alguém que já conhece e tem uma quedinha por você pode se aproximar e despertar novas sensações. No romance, o clima é de cooperação e estabilidade com love. Cor do dia azul, números da sorte 39 e 57. E 30. 8h52, faltando aí 8 minutinhos para as 9 horas da manhã. E vamos de participação? Vamos falar com a Lu. Bom dia, Lu.
3: Bom dia, minha querida. Tudo bem? Gostaria de ouvir uma música? Roberto Carlos, meu grande amor. É a Lu, que você tem um excelente dia abençoado por Deus.
1: Amém, Lu. Que você também tem um excelente dia abençoado por Deus. E o José Fausto, bom dia. Gostaria de ouvir a música Continua Sendo Seu, com o cantor Humberto Reis. E vamos falar também com a Jaque. Bom dia, Jaque.
4: Bom dia, Claudinha. Estamos aqui na Escola Show Brasileiro. Manda uma aí pra nós. Ofereço meu marido Ervos, meus filhos Camille, Paulo Henrique, Tainá, meu esposo Ervos, pra minha irmã Cláudia, meu cunhado Ibrahim, meu sobrinho Thiago, tudo. E pra quem gostar da música, e pra você, e pra todos aqui da Escola Show Brasileiro.
1: Um abraço pro pessoal da Escola Show Brasileiro. Obrigado, Jaco, pela participação. Tenha um excelente dia e vamos de música. O grande amor da minha vida, Roberto Carlos.

Isso aí, 8h57. Quero mandar um abraço especial pra minha irmã Paula Rezende, que tá me escutando. Também o Piero e a Edna. Um abraço pra vocês, um excelente dia de trabalho aí. E a próxima agora é Amor Ping Pong, Bruno Marrone.

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3: 9:05.

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1: É isso aí, tô de volta, 96. E ó, vaga de emprego da Sapore, lá da BP, oficial de cozinha. Você que está interessado aí em trabalhar de oficial de cozinha, é uma oportunidade. Pode estar entrando em contato com o 19996245642. Se você não anotou, pode mandar aqui pelo WhatsApp da Ita News, que é o 999914640, que eu passo para você, eu envio para você aí a logo da oportunidade de emprego com o telefone de contato para você entrar em contato e mandar o seu currículo. E agora vamos ouvir, né, a música pedido aí do nosso ouvinte, Humberto Reis, Continua Sendo Seu.

0: 9-9, agora vamos para mais três previsões astrais: Libra, Escorpião e Sagitário.
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2: Libra.
0: Você de Libra, a Lua segue no setor mais positivo do horóscopo, mas se estranha com Júpiter no começo do dia e aponta picuinhas nas relações sociais e pessoais. Procure ter mais tato e jogo de cintura com quem convive. Vai com calma na alma para se organizar melhor logo cedo. A dica é estabelecer prioridades e fazer uma coisa de cada vez para não trocar os pés pelas mãos nem se enrolar. Já à tarde, tudo vai fluir com mais facilidade e seus dons criativos vão brilhar no serviço. No amor, seu charme e seduzência continuam em alta, mas evite criar muitas expectativas pela manhã. As melhores energias estarão ativas à noite. Vênus garante sucesso pleno na paquera e também no romance. Cor do dia prata, números da sorte 54, 47 e 20.
2: Escorpião.
0: Você de Escorpião? A meta é progredir e conquistar melhorias, consagrada. Então foque no serviço e esqueça os outros assuntos. Probleminhas pessoais podem atrapalhar seu rendimento pela manhã, mas sua concentração tende a aumentar ao longo do período e, se for à luta, você deve chegar aonde quer. Picuinhas e cobranças podem vir à tona nas primeiras horas do dia e será preciso ter mais tato e tolerância com quem convive. Meça as palavras com os parentes e a boa notícia é que depois o clima vai ficar mais favorável e as tretas serão superadas. No amor, interferências externas podem afetar o romance logo pela manhã, mas depois as coisas devem entrar nos eixos e você vai se entender numa boa comozão. Paquera com altos e baixos. Cor do dia azul esverdeado, números da sorte 58, 5 e 49.
2: Sagitário.
0: Você de Sagitário. Tretinhas e imprevistos podem rolar e sua disposição vai oscilar ao sabor dos acontecimentos. Proteja-se nas energias alheias e evite se estressar com fofocas de quem gosta de se intrometer na vida dos outros. Aos poucos, seu pique vai subir e você deve se sentir melhor. Vale abrir o olhão para não abusar nas despesas e nas comprinhas, principalmente na parte da manhã. Tenha juízo e enxugue os gastos, porque depois a conta chega e não adianta chorar o leite derramado, não. No amor, talvez seja preciso melhorar a sintonia com o love nas primeiras horas do dia. E a boa notícia é que a união ficará protegida no decorrer do período. Lua e Vênus prometem uma noite animada e feliz nos contatinhos. A amizade pode virar algo a mais. Cor do dia azul turquesa, números da sorte 4, 14 e 59. É isso aí, 9:12 aqui na Ita News. E vamos de participação, vamos ver quem tá conversando com a gente aqui. Fala comigo, Banga Show!
3: Bom dia, bom dia, bom dia, Claudinho. Uma ótima quarta-feira pra você, Banga Show, começando o trabalho nessa quarta-feira bem maravilhosa. Só tá com a pancada no peito do Banga Show. Oferecer especialmente pra você, pra Suiane, o Luiz Eli aqui na obra, pra todo mundo que vai curtir seu programa aí, ó. Milhões de beijos. Banga Show na área.
0: Obrigado, Banga Show, pela participação. Um excelente dia pra você. E vamos também de participação aqui com a nossa amiga Mércia, lá da World Camisaria. Bom dia, Mércia.
4: Oi, Claudinha. Bom dia. Tudo bem?
0: Tô bem, e você?
4: Cláudia, toca pra mim a música Quadros, do Fido Mijeca, só pra curtir, tá? Um abraço.
0: Um abraço. Obrigado pela participação, querido. Um abraço pras meninas aí da World Camisaria, que me acompanha. Todas vocês, um grande beijo, né? Em especial... 9:13, pra não pensar em você, Zezé de Camargo e Luciana, e tem participação também dessa música com a Rosana. Bom dia, Rosana.
5: Bom dia, Cláudio. Passar a música do Zezé de Camargo e Luciano, para não pensar em você. E ofereço a Maria da Maria Juliana, o Flávio Adriel, a Rosângela, a Tuqui lá no Mato Grosso, a Beth Lucimara, Adriana, o Ailão, o Antônio, o Léo Murinho, a M, a Margarida e o Carlin, e pra você também. Da Ari Melinda e todo mundo da Casa Morim. Ô, Cláudio, eu quero entrar no sorteio.
0: Pode deixar que eu vou colocar o seu nome aqui no sorteio. Obrigado pela participação e bora de sucesso.

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0: E é isso aí, 9h29. Quero mandar um abraço pro pessoal que tá aí no trânsito, no trecho, viajando, trabalhando e que tá ligadinho na 90,3. E agora vamos para as últimas previsões astrais aqui de hoje. Capricórnio, Aquário e Peixes.
2: Capricórnio.
0: Você de Capricórnio. Se quer começar o dia em paz com os outros, procure pegar mais leve nas exigências. Tretas e atritos podem vir à tona logo cedo e convém maneirar nas cobranças para não dar ruim com ninguém. Já à tarde, tudo deve fluir bem. Os assuntos materiais seguem em evidência, mas você precisará ser vigilante com os gastos nas primeiras horas da manhã. Explore a prudência que herdou do seu signo e pense muito bem antes de passar o cartão. E no amor, o sentimento de posse fica aceso e pode rolar perrenguinho com mozão. A boa notícia é que o clima dá uma ribada e o romance ficará mais protegido, sobretudo à noite. Se está na pista, pode cativar um crush popular e seduzente. Preste atenção. Cor do dia magenta, números da sorte 25, 45 e 52.
2: Aquário.
0: Você você de Aquário. A Lua segue toda linda em sua companhia. Pena que se desentende com Júpiter e pode trazer instabilidades. A dica é ir com calma na alma e controlar a franqueza para não provocar torta de climão com quem convive. Seus talentos e sua criatividade vão fazer a diferença no serviço, mas os astros recomendam a conciliar interesses e evitar disputa nas primeiras horas da manhã. À tarde vai se destacar, mas deve mandar muito bem em suas atividades. No amor, o romance pode ser palco de tretas logo cedo, mas depois ganhará harmonia e você vai ficar numa boa com o lover. Novidades estão previstas na pista e a noite tem tudo para ser gloriosa nos assuntos do coração. Cor do dia cinza, números da sorte 9, 38 e 27.
2: Peixes.
0: Você de peixes, vai com calma na alma e faça as coisas no seu ritmo, sem ouvir muitos outros ou exigir demais de si mesmo. Nem tudo deve fluir como espera no período da manhã, e tensões podem aflorar. Depois o astral engrena no serviço e você terá mais disposição. Os interesses financeiros vão exigir dedicação e talvez tenha que dar duro para ver a cor do dinheiro. A boa notícia é que seus esforços vão frutificar mais tarde. E no amor o dia pode ser instável, mas o clima esquenta à noite. Lua e Vênus prometem sedução, emoções intensas e desejo à flor da pele no romance. Se está na pista, pode exercer forte atração, mas se a meta é se envolver, será preciso vencer a timidez. Cor do dia vermelho, números da sorte 18, 10 e 19. 9:32 aqui.
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0: É isso aí, amanhã estarei aqui com mais dicas. Na sexta-feira não irei vir, estarei lá no Barretão e venho só até amanhã. Então vamos pedir música, vamos conectar aqui comigo. Coloca o radinho no último aí e só vem moda boa. E agora vamos de participação. Bruna Agrelli, bom dia, Claudinha. Manda um Felipe Falcão, a sua escolha aí pra nós. Sucesso a você. Obrigado, Bruna, aí pelo carinho. Todos vocês que me acompanham. Bora viver também, Fido Mijeca. Participação aí da Ana Paula lá da Irriga Gel. Um abraço pra você e toda a sua equipe, Ana Paula. Sempre ligadinha aqui com a Cláudia Rezende. E vamos ver participação da Dona Odete. Bom dia, Odete.
4: Oi, Claudinha, bom dia. Essa música pra mim de Juliana Jardel, Sorriso Mudo. Se você estiver ouvindo a música, o rádio, né? Se você estiver ouvindo o rádio, você passa pra nós. Meus filhos, netos, netos, netos, nós, meus irmãos, minhas irmãs, todos os meus amigos. Vem ouvindo a rádio. Aí pra você também.

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3: É isso aí, Ita News é só sucesso, 10 e 2 agora. E vamos dar continuidade às modas. Só música boa aqui, quero mandar um abraço pro pessoal lá da Alta Elétrica Mendonça. Meu padrinho, minha madrinha. Juninho lá na oficina, Cleonice também, um abraço pra vocês aí. Uma excelente quarta-feira, abençoada por Deus. E vamos de moda. Moda derramada, João Neto e Frederico. Rapariga digital, Nayara Azevedo. Com todos menos comigo, Jads e Jadson.
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3: 10h23 aqui na Ita News e vamos de participação de música aqui com os nossos ouvintes. Lembrando, daqui a pouco tá rolando sorteio, hein? As meninas estarão aqui lá da Lamarte e vão sortear uma limpeza e também um peeling facial. Então participe, ainda dá tempo. Tem alguma dúvida da Lamarte? Pode mandar aqui as perguntas também, que as meninas estarão aqui pra responder pra vocês. Vamos falar com o Rafa. Bom dia, Rafa.
12: Bom dia, Cláudia. Como é que você tá?
3: Bem, graças a Deus.
12: Cláudia, vamos viver esse dia. Vai dar tudo certo,
3: amém.
12: Vamos seguir sendo quem somos, em busca do melhor. Ou toca Bruno Marrone aí, beijo de varanda, um forte abraço.
3: Pode deixar um forte abraço, Rafa, obrigado pela participação. Você ouve também aqui Cheiro de Shampoo, Maiara e Maraíza. E também ouve Mulher Carinhosa, Amado Batista, pra minha amiga Maria Cleuma, que tá lá ligadinha e ama Amado Batista. Essa é pra você, Maria Cleuma.
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1: é isso aí, 10h43 aqui na Ita News e vamos pras últimas dos blocos aqui. Acabou, né, amanhã de quarta-feira, amanhã que tá, o tempo tá tão... Gente, eu vou falar uma coisa pra vocês, eu amo esse tempo, tá? Não gosto daquele calorão, não, eu gosto desse tempo fechado, nublado. Eu sou apaixonada. Tá que não seca muita roupa, mas pro dia a dia não tem melhor. Fresquinho! Vamos finalizando aqui as últimas do bloco. Quero agradecer a cada um que participou, que interagiu, que me escutou, mesmo que não tá aqui comigo conversando, mas tá lá trabalhando, escutando Cláudia Rezende, pessoal da oficinas, oficinas em geral, também os pintores que estão aí pintando as casas, os pedreiros, um abraço pra vocês aí especial. E vamos pras últimas, as meninas da pecuária pra entrar em ritmo de barretão. Eu já tô animada aqui pra ver o Mirosmar na sexta. Ainda mais depois que ele postou o nosso, repostou o story da Ita News. Nunca, numa pancada só, Zé Neto e Cristiano, Ficamento, Henrique e Juliano. Essas são as últimas do bloco. E sexta-feira, Fred Fabrício, ansiosa aí pra sexta-feira. Tchau, tchau, fui até o jornal. Fiquem todos com Deus e, se Deus me permitir, estarei aqui amanhã novamente com vocês.

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0: 11:07. Bom dia. Está começando pela 90,3 FM o Jornal da Ita News.
1: Bom dia, quarta-feira, 26 de agosto de 2026. Estamos na fase da lua crescente.
0: Eu sou Márcio Garcia.
1: E eu sou Cláudia Rezende.
0: Vamos conferir os destaques da edição de hoje.
1: Mix Concretos anuncia instalação de nova unidade em Tapajipe.

0: hoje é dia do projeto Sorriso e Saúde da Lamarte Odontologia Itapajipe. E a gente vai conversar com a doutora Rafaela e também com a doutora Caroline. Inclusive hoje elas vão fazer um sorteio, né, Cláudia? Já tá rolando aí pro pessoal que participou do show da manhã, né?
1: Isso mesmo, tem sorteio e ainda dá tempo de colocar o nome aqui, viu? É um peeling facial e também uma limpeza lá da Lamarte Odontologia.
0: Peeling facial e limpeza. Então, se você ainda não colocou o seu nome no sorteio e quer concorrer, pode mandar o seu nome por texto ou por áudio aqui no zap 99991-4640, que é o zap da Ita News FM. Tem aí uns 5 minutos ainda para você mandar o seu nome e concorrer a um peeling facial e a uma limpeza lá da Lamarte Odontologia. Projeto Saúde e Sorriso, hoje, daqui a pouquinho, com a doutora Caroline e com a doutora Rafaela Perim. Ontem teve uma reunião política em Itapajipe com a presença do candidato a deputado federal Caio Heitor e do candidato a deputado estadual Neto Lúcio. Ontem o Caio conversou conosco, hoje o Neto Lúcio fala conosco a respeito da sua campanha. O pessoal está mandando o nome aqui para concorrer ao peeling facial e a limpeza lá da Lamarte Odontologia. Ainda dá tempo, né? Enquanto a gente vai fazendo aqui a abertura do jornal e depois a entrevista sobre o projeto Sorriso e Saúde, pode mandar o seu nome aqui no zap da Ita News, que a Cláudia Rezende está anotando tudo aqui para colocar o seu nome no sorteio.

0: Prefeitura informa que liminar suspende apenas as vendas de camarote e área VIP do Frutal Rodeio Music.
1: Usina BP oferece vaga para oficial de cozinha para a unidade de Tapajipe.
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1: Mandar um alô aqui pro pessoal lá da Arena VIP. 11 horas 12 minutos, a hora certa. 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
4: 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Desejo a vocês, pessoal, uma excelente quarta-feira abençoada.
1: Valeu, Eduardo Galante, gerente da Zema, trazendo aqui as dicas de economia para o pessoal que está ligado na programação da Ita News FM. 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Ô Cláudia, os dois prêmios é para uma pessoa só? Uma ganha um peeling e outra ganha uma limpeza?
0: Uma ganha o pilha e outra limpeza.
1: Então, dois ouvintes aí vão ser contemplados.
0: Sim, vão ser contemplados.
1: É, como diria o Márcio Garcia, né? Que beleza! Então, manda o nome aí, manda o nome. Que
0: é
1: são
0: muito
1: duas
0: nome aqui, viu, Márcio? Eu tô anotando um por um. Tem muita gente.
1: Quase 50 pessoas concorrendo aí. 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
1: Daqui a pouquinho a gente vai bater um papo também com o Anderson, da Agropecuária Maia Franco, que vai falar sobre o leilão Nelore Elite, que acontece no Tatersal do Sindicato Rural de Comendador Gomes, no próximo sábado, dia 29. E vai falar também sobre a feira de gado que está acontecendo lá em Comendador Gomes, a partir de amanhã. Já tem a feira, né, Anderson? Sábado passado teve o leilão misto, também foi um sucesso. O Neilton Terra, que é o presidente do Sindicato Rural, enviou o Anderson aqui para falar em nome do pessoal que vai estar com o gado de elite Nelore nesse leilão, né? Os criadores, representando os criadores aqui de Itapajipe, né? O Agrelio Júnior também vai estar comercializando da sua produção lá no leilão. O Valdecésio, né, já esteve aqui com a gente fazendo convite junto com o Neilton, também vai estar por lá. E a Maia Franco também vai estar vendendo da sua criação Elite Nelore lá neste evento no próximo sábado. Agora a gente vai bater um papo com a doutora Caroline e com a doutora Rafaela Perim, da Lamarte Odontologia, Projeto Sorriso e Saúde, aqui no Jornal da Itanews. Bom dia, doutora Caroline.
6: Bom dia, Márcio. Bom dia, Cláudia. Bom dia a todos os ouvintes.
1: Bom dia, doutora Rafaela.
7: Bom dia, Márcio. Bom dia, Claudinha.
0: Bom dia
7: a todos os ouvintes da Itanews. Um prazer estar aqui com vocês.
1: Bom, a Lamarte Odontologia já está com quase um mês aqui em Itapajipe, né?
7: Sim, estamos completando aí quase um mês já. Estamos indo para a quarta semana já de Lamarte Odontologia.
1: Foi dia 1º de agosto a inauguração, né?
7: Foi agora... dia 1º de agosto.
1: E agosto cumprido, né? O agosto ainda... Semana que vem ainda vai ter mais um pedacinho, a segunda-feira. Pessoal que mandou os nomes aí, vamos encerrar já, né? Senão não dá tempo da gente anotar os nomes aqui. Sim. De todo mundo, para fazer o sorteio. Então, quem tiver com o nome aqui até às 11h19, beleza, está concorrendo. Se porventura mandar depois, não vai dar mais prazo. Mas enquanto isso, a gente vai conversar com a doutora Caroline e com a doutora Rafaela a respeito destes temas, né? Que são
0: do sorteio,
1: frutos,
0: né?
1: Do sorteio de hoje.
0: Então, meninas, a gente quer saber qual que é a importância da profilaxia, né? Na verdade, é a limpeza dos dentes, a famosa limpeza nos dentes.
6: A importância em si é porque é a porta de entrada. Então, é na limpeza que a gente vai descobrir tudo que o paciente precisa fazer. A limpeza não é só para aqueles pacientes que acham que o dente está sujo, que está precisando de uma limpeza, mas é para também para uma prevenção, para a gente poder prevenir aí toda a cárie, poder prevenir todo o tártaro. Então, é uma forma da gente prevenir e uma forma também da gente tratar a gengiva quando ela não está tão saudável.
1: Pode ter alguma coisa ali oculto que a pessoa não percebeu,
6: Exatamente.
1: Na limpeza vai descobrir.
6: Sim. Quando o paciente chega em si, a gente faz primeiro a avaliação, então a gente já consegue descobrir bastante coisa, consegue diagnosticar bastante coisa, e aí na limpeza a gente vai tratando tudo o que precisa ser tratado.
7: E de quanto em quanto tempo pode estar fazendo essa limpeza, doutora?
6: A limpeza é recomendada fazer pelo menos de 6 em 6 meses.
7: Certo. E fala pra gente também qual que é a diferença entre limpeza, né, a profilaxia, e o clareamento.
6: Tem muitos pacientes que chegam na clínica e acham que a limpeza ela vai ficar, vai trazer os dentes mais brancos em si. E sim, a gente consegue. Porque quando faz a limpeza, paciente que tem muito tártaro, às vezes, que tem muita placa, então acaba dando uma cor mais amarelada em si. Então, na limpeza, a gente consegue remover toda a placa, todo o biofilme, todo o tártaro, porém, a gente não consegue mexer muito em si na estética, que é aqueles dentes mais branquinhos. Então, para deixar o dente mais branco, numa cor mais legal, é somente com clareamento.
1: Qual que é importância, né, de fazer essa profilaxia? Então, já foi explicado, né, o período em que tem que se fazer, a diferença de limpeza e clareamento. É recomendado o clareamento para qualquer pessoa?
6: Sim, principalmente aquelas que têm os dentes um pouco mais amarelado, que não está contente com a estética do sorriso. Então, a gente faz todo um diagnóstico, vê o paciente em si que pode fazer, que é recomendado, e aí a gente faz esse clareamento. Mas primeiro, antes de fazer o clareamento, a gente precisa fazer uma profilaxia, a gente tem que... Exatamente, a gente precisa limpar a casa, organizar ela, e aí sim poder fazer a parte estética, que seria o clareamento.
7: Certinho, a higiene é mais importante do que a estética, é mais importante, né? Vem primeiro, né?
8: O inicial é essa parte, né?
7: Deixar a gengiva saudável para iniciar todos os procedimentos. E essa limpeza, ela é dolorida e você trabalha com aquele método de que não sente dor?
8: Com a sedação, né?
7: Isso.
8: Não, a limpeza é bem tranquila, em questão de dor não tem, mas a pessoa sente às vezes um desconforto ali pelo raspar ali do motorzinho ali.
7: O barulho, né?
8: Do barulho. É só isso. Mas em questão de dor, não tem mesmo. E se acaso a pessoa tiver muita sensibilidade, a gente tem todo o suporte lá, da anestesia, da sedação, pra ele ficar totalmente tranquilo.
7: Certo. E doutora Rafaela, sobre o peeling. Muita gente tem medo, né? Fala que é agressivo. A gente quer saber sobre o peeling, o que é. E também, se ele é aquele parecido com o de fenol, como que é o peeling? Fala pra gente aí esse do sorteio.
8: Gente, eu adoro escutar isso, porque todo mundo fala assim, peeling? Nossa, morro de medo. E sim, gente, tem o peeling de fenol, que é um pouco agressivo, mas esse peeling eu não trabalho com ele. O que eu trabalho é o peeling de retinóico, que ele vai melhorar as células da sua pele. Ele vai dar uma renovação na sua pele. O que que acontece? Às vezes você que tá com muito acne, que são as espinhas, cravos, também é muito bom para fazer. Porque tira toda essa inflamação da sua pele. E você começa com todo o seu passo. A passo ali de home, do home, né? Que você vai começar a fazer todas as limpezas em casas também. É um peeling que ele vai dar uma descamação muito, muito leve. E uma leve sensibilidade, que nada que um hidratante não vai ajudar. Ele vai tirar todas aquelas linhas de expressões bem finas e vai dar essa reparação e essa renovação e te deixar com a pele de bebê.
7: E até bom para receber os produtos, né? Para quem faz aquele skincare diário, né? De você passar hidratante. Se a pele estiver inflamada, tiver com barreiras de células mortas, acaba que o peeling vai ajudar você a absorver melhor os produtos diários, né, doutora?
8: Ajuda muito a absorver e ajuda muito você a economizar produto. Eu tenho muitas pacientes que usam muita, muita base. E assim que elas fazem a sessão de peeling, elas economizam muito. Por quê? E a sua pele fica sedosa, fica mais fácil de você espalhar o produto. Então, acaba que uns 3 pinguinhos ali da base, que eu falo que é a técnica dos 3 dedos, assim, viu, gente? Que é do protetor solar. Que passa, dá tudo certo, e aí você economiza até no produto e sua pele fica maravilhosa.
7: Maravilhosa, é só procurar vocês. Hoje alguma sortuda ou um sortudo vai ganhar, né?
8: Vai.
7: E vamos fazer o sorteio, então? Vocês têm alguma coisa a mais pra falar da limpeza, do peeling? Ou tá tudo esclarecido?
8: Bom, aqui pra mim tá tudo esclarecido. Se alguém tiver alguma dúvida,
7: pode mandar, fazer, aqui,
8: pode mandar. Uhum. E eu tô aqui já na torcida. 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
7: Isso mesmo, ó. Meninas, vamos primeiro agradecer aos meus ouvintes. O sorteio foi iniciado, teve início a semana anterior, né? E muitos participaram, muitos mesmo, as pessoas interagiram. Agradecer os ouvintes do show da manhã com a Cláudia Rezende. Ai, e hoje no jornal também muitas pessoas participando. Então, quem faz o movimento aqui é o pessoal, né?
8: Isso.
7: Vamos ver quem que vai ganhar. E vamos agradecer eles, né, doutoras?
8: Ó, eu agradeço a todos os participantes aqui do sorteio. E eu estou aqui na torcida. E quem sabe, né, mais pra frente, né, Claudinha? A gente não consiga trazer mais e mais brindes. Então, gente, vão participando. Vão participando, é, que vai dar certo. E nós da Lamarte estamos aqui pra vocês.
7: Muito feliz, né? Vamos realizar o sorteio, então?
8: Bora, bora.
7: Márcio já está gravando aqui, porque a gente faz ao vivo, olha lá, ó. Foram...
8: Estamos ao
7: olha
8: vivo.
7: Olha o tanto aqui de pessoa que participou. E a gente faz ele pelo sorteador virtual, pessoal. Então, é tudo transparente aqui, a gente colocou o nome de um por um, e o Márcio vai realizar. Bora, Márcio.
1: Primeiro é qual o brinde? A limpeza?
8: Pode ser, a limpeza.
7: A limpeza.
1: Então, vamos lá, sortear agora.
7: 27, vamos ver aqui. 26. Ana Paula. Anotei o telefone, tá? Porque às vezes a gente não coloca o sobrenome, é muita gente. Ana Paula, o número de telefone 9927-1161. É minhas ouvintes que participou de manhã. Eu vou olhar ali depois no pedido das músicas, tá?
8: Mas já certo? Coloca aí como
7: ganhadora.
8: Parabéns, Ana Paula. Estamos te aguardando. Nós vamos entrar em contato com você.
7: E agora o Márcio vai voltar ali novamente para sortear. Pra gente sortear o peeling facial. Deixa eu ver aqui.
8: Tan, tararam.
7: 11. Vamos ver quem que é o sorteio. Maria Neuza.
8: Maria Neuza, parabéns, Maria Neuza. Estamos te aguardando na Lamarte Odontologia.
7: É isso aí, a gente quer agradecer, ó, transparente, o Márcio tá gravando, tudo vai postar pra vocês. E obrigado, meninas, por estar aí presenteando os nossos ouvintes e estar aqui toda semana esclarecendo as dúvidas sobre a Lamarte, que é novidade em Itapajipe, tá sendo sucesso, né?
8: Tá sendo sucesso e eu, novamente, agradeço. Gratidão a Itanews, ao Márcio Garcia, a Claudinha, gratidão a Itapajipe. Porque nós estamos assim, ó...
7: Sendo muito bem recebidos.
8: Aham, eu estou chocada o quanto de mensagem que a gente anda recebendo. E só gratidão mesmo. E eu voltei, não voltei pra brincar não, gente. Eu voltei pra cuidar de vocês mesmo, viu?
7: Isso aí, parabéns.
1: Conversamos aí com a doutora Caroline e com a doutora Rafaela da Lamarte Odontologia no projeto Sorriso e Saúde. Hoje com esse presentão especial aí, já que a Lamarte está completando agora na próxima terça-feira um mês, né, de inauguração aqui em Itapajipe. Na sequência eu vou conversar com o Anderson da Maia Franco Agropecuária sobre o leilão Nelore Elite Nelore. E também vamos falar sobre a nova UBS Jerônimo Donizete da Silva, que inicia os atendimentos na próxima segunda-feira.
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1: 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Ao vivo com a gente aqui na Ita News FM, o Anderson Franco da Nelore Maia Franco, corrigindo aqui, não falei agropecuária, mas é Nelore Maia Franco, para falar do Elite Nelore, leilão que vai acontecer em Comendador Gomes neste sábado e também da Feira de Gado. Anderson, bom dia.
21: Bom dia, Márcio. Bom dia, Cláudia.
8: Bom dia,
21: ouvintes da Ita News FM.
1: Bom, Anderson, o evento muito esperado aí por toda a região, que promete reunir o que temos de melhor aí na criação de Nelore de Elite, Nelore PO, Nelore pintado, vermelho. Tudo isso vai ter lá no leilão.
21: Isso mesmo, Márcio. Esse evento foi idealizado aí pelo Sindicato Rural de Comendador Gomes, através do Neilton Terra, que é o presidente, a comissão dele, que foram resgatar as famílias de Comendador Gomes, que são pioneiras aí na criação de animais da raça Nelore aí, né? Eles acabaram resgatando o Hélio Correia de Assunção, que é considerado o rei do Nelore pintado, é o The King, né? Do Nelore pintado de vermelho, que é filho de Comendador Gomes e possui propriedades aí no Mato Grosso. E o Braulio Neto e a Maria Angélica, do Nelore Zen. O Braulio Neto e a Maria Angélica são filhos do Milu. Esse Milu, o pai dele dá nome à praça principal lá de Comendador Gomes. E conversando com essas pessoas, o Neilton descobriu que eles tinham interesse em voltar suas raízes aqui para Comendador Gomes, para a terra natal deles, e de alguma maneira tentar beneficiar o sindicato rural, que tanto os dois criadores vão doar um animal para ser leiloado e a renda desse animal vai ser revertida para o Sindicato Rural de Comendador Gomes. E uma outra questão que a gente, como diz o outro, é do ramo e não é, e eu não sabia que Comendador Gomes tem um grande potencial no Girolando, tanto que essa feira não é a primeira vez que vai ser acontecido. O pessoal lá já faz essa seleção de Girolando leiteiro já tem bastante tempo. Então, dessa ideia de convidar o Hélio e o Braulio para participar do leilão, que eles tinham essa vontade, já tinham falado com o pessoal lá, que ele tem contato com os familiares, surgiu essa ideia que o sindicato abraçou e chamou os criadores da região. Então, a gente vai contar com a participação de 11 criadores dos municípios de Itapajipe, Frutal e Comendador Gomes, e esses criadores trazendo seus animais para junto dos animais da HCA, que é o Hélio Correia Assunção e Nelore Zen, vão fazer esse primeiro leilão de elite aí, onde serão ofertados animais Nelore padrão, Nelore mocho, Nelore pelagens, né, que é o Nelore pintado de preto e o Nelore pintado de vermelho. Então esse trabalho tem essa ideia aí. E também fazer a união, né, dos criadores para fortalecer ainda mais a raça na nossa região.
1: E além de você aqui da Nelore Maia Franco, quem são os outros criadores que vão estar com os animais lá para comercialização?
21: Vamos ter participação do Valdicés Teodoro, né, da Fazenda Vertento Café, que é um dos pioneiros aqui de Itapajipe. O Nelore Berrante de Ouro. E nós da Nelore Maia Franco, aqui de Itapajipe, e o Nelore Barcelos, né? Do Fábio Barcelos, que tem propriedade aqui no município de Itapajipe. Também vão estar presentes de Frutal o Everaldo Rodrigues, da Nelore ER. Fazenda Angico, do Delson Nunes Franco, de Campina Verde. Fazenda Rio Verde. Nelore Luden, Nelore Vera Cruz, Nelore Cacá e a Maab Agropecuária lá de Uberaba. A Maab Agropecuária também tem uma raizinha em Comendador Gomes. Parece que os pais do Marco Antônio Barbosa são, inclusive, até parentes do seu Quirino Menezes, o saudoso Barbosinha, que é pai do ex-prefeito Dirley Barbosa. E eles pediram também para participar, são muito amigos do Hélio, do Braulio. Vai ter também, que é um criatório famoso que nós temos na região, e não só de Nelore, da variedade pintado, Nelore padrão também, mas são criadores tradicionais aí de jumentos pega e muares, né? O Braulio, forte dos leilões dele, ele gosta muito de leilão de muar, ele é leiloeiro rural, então vai ter essa participação também da Maab Agropecuária lá de Uberaba.
1: Então, além de um evento comercial, também é um momento aí de grande reencontro, confraternização.
21: Com certeza, Márcio. O pessoal está bem empolgado, né? Essas famílias que são tradicionais lá do município de Comendador Gomes, eles estão se empenhando aí para vir participar. E esse evento a gente acredita que, pela repercussão que ele tomou, né? O pessoal foi, fez convites em vários leilões da região, chamou criadores. É um pouco do leilão, ele já é um pouco diferente dos leilões normais nossos. Nós vamos fazer a venda dos animais em 10 pagamentos. Então tem uma condição de facilidade um pouco diferente, porque são animais diferenciados, vão trazer qualidade ao rebanho de quem tiver disposto a adquirir. O leilão vai ser no dia 29 de agosto, lá no Tatersal do Sindicato de Comendador Gomes, lá, e começando às 14 horas.
1: E é somente presencial?
21: Não, vai ser transmitido pelo canal do Sindicato Rural de Comendador Gomes, no canal do YouTube.
1: Então, você já inscreve aí, né, para estar ativo aí no sábado, 14h. Quem não puder estar presente, pode também arrematar virtualmente pelo canal do Sindicato de Rural de Comendador Gomes pelo YouTube. Anderson, qual é a vantagem de ter essa genética do Nelore pintado no rebanho?
21: A gente busca, além da beleza dos animais, né? O que foi feito uma evolução genética aí há bastante tempo, desde os criatórios mais tradicionais aí que tem no Brasil aí. E os animais hoje já competem de igualdade de qualidade com os Nelores padrão, tanto o Nelore mocho quanto o Nelore padrão. Além da beleza, a rusticidade e a qualidade desses animais. Então a gente vai ter vários animais lá disponíveis: touros, novilhas, vacas, vacas prenhas, novilhas vazias para a pessoa iniciar a sua criação. Então a gente espera agradar a todos, por isso que é um leilão livre, né? Os convidados estão levando os animais que eles acham que estão aptos a participar do leilão. Então nós vamos ter tourinho lá pronto para cobertura, reprodutores já prontos, para que a pessoa, a temporada de monta começando agora em setembro, a pessoa já possa utilizar esse animal que foi adquirido no leilão já na próxima temporada de monta.
1: E Anderson, a gente agradece e deseja sucesso no evento, tanto na feira, né? Hoje ou amanhã começa a feira?
21: A feira começa dia 28.
1: Começa então
21: na sexta-feira
1: a feira. Isso. e no sábado
21: o leilão de Elite
1: Nelore. Sucesso lá no evento. Fica o microfone aí para alguma informação adicional. Seus cumprimentos.
21: Então a gente gostaria de agradecer a todos os participantes que aceitaram esse desafio aí, né? A gente já está aí há uns 60 dias correndo com preparação dos animais para que eles estejam em condições de ser apresentados lá no leilão. E além da participação, né, dessa equipe que se dispôs aí, a gente tem que parabenizar o Sindicato Rural de Comendador Gomes por ter idealizado isso, Neilton, toda a comissão lá, que não mediram esforço aí, foram atrás do pessoal, que são pessoas de renome. No Brasil inteiro, todo mundo conhece. A hora que você falar em Nelore pintado de vermelho, não tem como não falar do Hélio Corrêa de Assunção. E a gente tão próximo, quem é ligado às questões do leilão, não sabia que ele era natural aqui de Comendador Gomes. O Everaldo Rodrigues e a esposa dele foram lá no seu Hélio Corrêa, fizeram uma visita lá na propriedade, participaram de um leilão dele lá. Ele é uma pessoa simples, realmente, parece que é da nossa região aqui mesmo, aqui, uma pessoa bacana. E o Braulio também, desde o primeiro momento, se dispôs a vir participar, ele com a irmã dele, Maria Angélica, fazendo esse resgate familiar aí, que para toda a população de Comendador Gomes, e nós tivemos o privilégio de participar junto com eles isso aí. Então a gente conta com a presença, participação, os criadores que têm interesse em adquirir animais dessa qualidade, com genética, com linhagem, animais que são avaliados pela BCZ, vamos participar dia 29 de agosto a partir das 14 horas no Sindicato Rural de Comendador Gomes ou virtualmente através do canal do Sindicato Rural no YouTube.
1: Conversamos com Anderson da Nelore Maia Franco sobre o leilão Elite Nelore neste sábado. Bom dia, Anderson.
21: Obrigado, Márcio. Obrigado, Cláudia. Uma boa tarde a todos.
3: Boa tarde.
1: Aproveite a oportunidade de bons negócios. Na sequência, vou falar aqui com a Rarissa Berranteira, foi vice-campeã do Berrante lá em Barretos esse ano.
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1: 90,3 A Rarissa Lombardi mais uma vez esteve no pódio desde 2013, né? Então já são 13 anos, 14 anos aí concorrendo lá em Barretos, e em 10 vezes ela teve aí entre as primeiras, e em 3 oportunidades ela foi a campeã, né? Então é tricampeã do concurso de berrante feminino da queima do alho lá de Barretos, e domingo ela teve no pódio mais uma vez esse ano com a medalha de prata. Quem levou a melhor esse ano foi a Karine Berranteira lá de Limeira do Oeste, e a Rarissa falou com a nossa reportagem a respeito desta conquista, medalha de prata, vice-campeã esse ano lá no Barretão. Bom dia, Rarissa.
25: Bom dia, Márcio, bom dia, Cláudio, bom dia a todos os ouvintes da Itanews FM. É um prazer estar aqui falando com vocês. E eu venho contar um pouquinho, né, sobre minha trajetória no Barretos, que eu participo lá desde 2013. Eu estava fazendo as contas aqui, já tem mais de 10 anos, né? Óbvio, mais de 10 anos, e tem 10 títulos, né? Já nessa trajetória toda aí, 10 títulos entre as 3 melhores, né, no concurso de berrante em Barretos. E dentro desses títulos, né, sou 3 vezes campeã em Barretos. E esse ano me consagrei vice-campeã. Como se diz, fico muito feliz e muito, muito honrado de estar levando o nome de Tapajipe para Barretos mais um ano, representando nossa cidade lá. Eu fico muito feliz. E esse ano a campeã lá foi a Karine Berranteira, ela é de Limeira do Oeste. Eu sou super fã dela, ela é uma das minhas inspirações no berrante. E eu fico muito feliz por ela, ela merece muito esse título também. E eu quero deixar aqui também meus agradecimentos, né, aos meus patrocinadores, pessoas que sempre confiaram no meu trabalho, a Sicredi Tapajipe, a Berrance Monteiro, a Neuza Zampar, que faz minhas camisas. E deixar aqui meu muito obrigado aos meus amigos, minha família, a todos que me apoiam, né, que torcem por mim de verdade. Eu fico muito feliz por isso. E é uma honra muito grande, mais uma vez, de estar levando o nome de Tapajipe para o Barretão. É um lugar de tamanha visibilidade, a maior festa da América Latina. Então, assim, é muito importante. Além, né, de estar levando o nome de Tapajipe, a gente está representando a cultura raiz sertaneja, representando a mulher. Então, é algo... É surreal, né? E é muito bom estar nesse meio. E eu fico aqui, deixo aqui meu agradecimento, Márcio, Cláudio, pela oportunidade de estar falando aqui na rádio. Eu fico muito feliz por isso. E eu fico aqui, meu agradecimento a todos os ouvintes por ter tirado um tempinho para estar me escutando. Um beijo e muito obrigada aí a todos que torceram por mim. Um abraço.
8: É isso aí, a gente ouviu a Rarissa Lombardi, que foi vice-campeão do concurso, né, de berrante de Barretos. Parabéns, Rarissa, por mais essa conquista.
1: Levando e elevando o nome de Tapajipe, né, com a medalha de prata nesse ano lá no Barretão. Ela que já foi campeã por 3 vezes e das 13, 14 vezes que ela competiu lá em Barretos, em 10 oportunidades ela esteve entre as 3 melhores.
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1: Ontem aconteceu um evento político aqui em Tapajipe, né? Um vendaval, que é aquela carreata sem carros, né? Um movimento que os candidatos fazem pelas ruas, cumprimentando as pessoas. E depois teve um encontro, né, reunião de lideranças políticas aqui de Tapajipe, com a presença do ex-deputado Zé Maia, do ex-deputado Nárcio Rodrigues, da ex-prefeita Benice Maia, com os candidatos a deputado federal Caio Heitor e deputado estadual Neto Lúcio. Ontem o Caio Heitor falou aqui na Itanews FM, concedeu a entrevista, e hoje nós conversamos com o Neto Lúcio, candidato a deputado estadual. Candidato a deputado estadual pelo PSDB com o número 45205, Neto Lúcio, visitando Itapajipe, participou de um vendaval pelas ruas da cidade e também de uma reunião política aqui na cidade de Itapajipe. Volta agora como candidato, né? Esteve aqui na Itanews FM recentemente como pré-candidato, agora é oficial, Neto. Bom dia.
2: Bom dia, Márcio. Quero parabenizar o povo de Itapajipe pela brilhante recepção que tivemos. Estou voltando aqui agora como candidato a deputado estadual pelo PSDB 45205. Sou o candidato do deputado Zé Maia, do deputado Nárcio Rodrigues, foi um grande deputado federal, junto com o Caio Heitor, né, deputado federal. É muito gratificante. Quero agradecer o povo de Itapajipe pela brilhante recepção. Parabéns a vocês. Nós teremos os dois representantes, o Caio Heitor em Brasília e o Neto Lúcio em Belo Horizonte, para atender a nossa região. Porque não podemos mais ficar sem UTI, sem hemodiálise, sem estrada, sem IML, sem muitas coisas que a nossa região precisa. Nós precisamos de concluir esse asfalto de Itapajipe para Campina Verde, apenas 17 quilômetros. Desde que o Zé Maia deixou a vida pública, nada foi feito. Não veio uma casa popular para Itapajipe e para todas as nossas regiões. Nós temos muito trabalho, Marcos. Então, muito obrigado, que Deus abençoe a cada um dos habitantes da cidade de Itapajipe nesse dia maravilhoso.
1: Neto, a gente agradece aí a entrevista, estando aí Itapajipe, os microfones da Itanews FM estão à disposição. Bom dia.
2: Bom dia, Márcio, bom dia, o querido povo de Itapajipe. Estaremos sempre que preciso aqui em Itapajipe, faremos a diferença, porque o povo quer mudança, o povo quer candidato novo, o povo quer mudança. Se você quer mudança, não adianta votar nos que estão aí. Vocês precisam votar em gente nova, em propostas novas. E nós somos essa proposta, nós somos esse diferencial. Neto Lúcio para deputado estadual, Caio Heitor para deputado federal.
1: Neto Lúcio, candidato a deputado estadual, falou com a nossa reportagem aqui da Itanews FM, esteve visitando e realizando evento aqui em Itapajipe ontem. Lembrando, né, como sempre, quando nós apresentamos aqui informações, entrevistas com candidatos a deputados, a gente sempre informa, né? O candidato visitou Itapajipe, a Rádio Itanews está de portas e microfones abertos de forma igualitária, isonômica, imparcial, para todos aqueles que desejam trazer aqui a sua informação sobre sua candidatura, sua mensagem, suas bandeiras, a forma como pretende trabalhar, aqueles que apoiam e assim por diante. É porque é uma forma até de informar o nosso ouvinte sobre aqueles que estão pleiteando votos aqui na nossa cidade. Este ano temos eleição, dia 4 de outubro, são votos para presidente, votou para o presidente, automaticamente já vota para o vice. Senadores, são dois senadores, você vai votar em dois nomes para senadores, que na verdade são dois números, né? Porque na urna eletrônica tudo é em número. Governador e vice, né? É um voto para governador e vice, um número só, são dois dígitos. Para presidente são dois dígitos, para senador são três dígitos, para deputado federal são quatro dígitos e para deputado estadual são cinco dígitos. Então, já vai, né, olhando os debates, olhando as entrevistas, vendo quem é candidato, qual que é a proposta, né? Presidente, tem mais de meia dúzia de candidato a presidente lá, escolhe um lá para você votar. Senador, duas vagas, governador, deputado federal e deputado estadual. Então são cinco votos aí que você tem que fazer. Na verdade são seis, né? Porque para senador você vota duas vezes, este ano são duas vagas.
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1: 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Alô, Ari, alô, Gabriel. 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

0: AVMix vai inaugurar, vai construir, né, a sua instalação aqui em Itapajipe. Ontem, o prefeito Ricardo recebeu em seu gabinete os representantes da empresa AVMix Concretos, o Jones Rossi e o Wilton Urzedo.
1: A empresa com sede em Turama anunciou a instalação de uma nova unidade em Itapajipe. Além da sede em Turama, a empresa já possui unidades nos municípios de Tupaciguara, Monte Alegre de Minas e Prata, e agora amplia sua atuação com a chegada em Itapajipe. A AVMix atua no fornecimento de concreto usinado para obras de pequeno, médio e grande porte, atendendo diferentes demandas da construção civil. Ricardo Garcia deu as boas-vindas aos empresários e ressaltou a importância da chegada de novas empresas para o fortalecimento da economia local, geração de oportunidades e continuidade do processo de desenvolvimento de Itapajipe. Durante a reunião, o prefeito destacou o momento de crescimento vivido pelo município, especialmente diante da abertura de 7 novos loteamentos que representam a expansão urbana e a criação de novas oportunidades para investimentos e negócios. Os empresários também destacaram os motivos que levaram à decisão de investir no município. Segundo eles, a localização estratégica de Itapajipe, aliada ao crescimento que a cidade vem apresentando, foram fatores importantes para a escolha do município para a instalação da nova unidade. Eles ressaltaram ainda que pretendem fazer parte desse processo de desenvolvimento, contribuindo para o crescimento da construção civil da economia local. Também participaram da reunião o secretário municipal de Fazenda e Desenvolvimento Econômico, Vani Alves Rodrigues, e o secretário municipal de Infraestrutura e Serviços Públicos, Luiz Gustavo Gomes.
0: As informações da SECOM. Sábado, agora dia 29, tem campanha de vacinação contra a raiva lá na Praça do Jardim Menezes, de 8 da manhã até 1 hora da tarde. Leva seu cão ou gato, leva seu pet para vacinar contra a raiva se ainda não vacinou. Qualquer pessoa de qualquer local da cidade pode levar o seu pet lá na Praça do Jardim Menezes para vacinar. Domingo tem o Festival de Prêmios do Abrigo, hein? Comprou sua cartela já? R$30? 5 prêmios de 4 mil? Um prêmio extra de 7 mil, R$30 a cartela, você ajuda o abrigo e ainda concorre a todos esses prêmios. Sábado e domingo, final de semana de festa lá na comunidade Cachoeira. O Divino, o presidente, o coordenador Teotônio, convidando todo mundo aí para participar. O Rodrigo Longuinhos de Faria perdeu a sua carteira com todos os seus documentos. Quem encontrou ou encontrar, entrega lá na Jazil Modas ou informa na Jazil onde está, que o Rodrigo vai lá buscar. Sexta-feira vai inaugurar aqui em frente a Itanews, em frente a Jazil, a Casa do Eletricista. Amanhã a Cláudia Rezende vai bater um papo com o Fanho, que vai trazer todos os detalhes aí dessa inauguração da Casa do Eletricista. Utilidade pública, doutora Lohane Flausini.

0: cozinha lá da BP. 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Ok? Se você não conseguiu anotar esse contato, pode pedir aqui pelo zap da Ita News, que a gente manda para você. Amanhã também teremos a participação do Dr. Paulo Gabriel Leite, aqui no Jornal da Ita News. Pastor Daniel está chegando por aqui, vai apresentar o Boas Novas da Primeira Igreja Presbiteriana de Itapajipe, depois tem Humberto Filho, depois tem o Formigão no Pedra 90, segunda edição. A Prefeitura de Frutal informou que o negócio de suspender as vendas lá da Justiça é referente apenas a camarotes da área VIP. A medida não cancela o evento, não. Conforme informou o prefeito Bruno, segue previsto para ser realizado. Previsão do tempo está marcando possibilidade de chuva para hoje. Temperaturas entre 20 e 28 graus. Para amanhã, pouco mais quente, né? 19 mínima, 33 de máxima. Deve fazer bastante calor agora nos próximos dias. Para semana que vem, volta a marcar chuva. Grande abraço, amigo ouvinte. Até amanhã, se Deus quiser.
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5: Muito boa tarde, ouvinte. Estamos começando o programa Boas Novas nesta tarde de quarta-feira, hoje, 26 de agosto de 2026, juntos louvando e glorificando o nome do Senhor Jesus. Nosso Deus é maravilhoso, nosso Deus é bom, nosso Deus é gracioso para conosco e nós podemos desfrutar da sua companhia maravilhosa e graciosa para conosco. E nós vamos caminhando e louvando ao nosso Deus, porque Ele é fiel, nunca nos abandona e sempre podemos contar com a sua companhia. E você ligadinho aqui na Rádio Itanews, ouvindo o programa Boas Novas, muito nos alegra e traz refrigério ao nosso coração para honra e louvor do Senhor. E a primeira canção de hoje, quem está na audiência, é a nossa irmã Geise Espíndola. Ela está cumprimentando a todos os ouvintes e desejando uma ótima tarde, que você seja abençoado pela mão de Deus e quer ouvir para o seu relevo espiritual, e oferece a você, meu querido ouvinte, a canção A Mesa com Esther de Jesus.

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4: Já são 12 horas 22 minutos. O programa Boas Novas, da Primeira Igreja Presbiteriana aqui de Itapajipe. A nossa igreja fica aqui na Rua 12 com a 15, número 555, no centro aqui da nossa cidade. E você é o nosso convidado especial para amanhã, quinta-feira, às 19 horas e 30 minutos, sala de oração e estudo bíblico, tempo precioso para reunirmos na presença do nosso Deus. No próximo domingo, 9 horas da manhã, escola bíblica dominical, e às 19 horas, culto e adoração ao nosso Deus. Tempo precioso para conosco, tempo precioso para enriquecer a nossa vida espiritual. A nossa igreja pode ser a sua igreja, a igreja da sua família, onde podemos louvar e glorificar e exaltar o nome do Senhor Jesus. A nossa igreja, ela está preparando para ação comunitária para construção do nosso templo, e nós queremos contar com seu apoio, com a sua participação juntos conosco para essa ação de construção do nosso templo. É a pizza em prol da construção do nosso templo. Será realizado no dia 11 e 12 de setembro. O valor é R$ 60. Sabor frango, calabresa ou mista. Contamos com as suas orações e com a sua contribuição. Assim, você comprando uma pizza ou mais, você estará contribuindo com todo esse valor para a construção do nosso templo. Adquira já hoje mesmo seu ticket e participe desse momento tão especial da Igreja Presbiteriana aqui em Itapajipe. A nossa igreja é uma igreja de família, para pertencer, para viver e com a comunhão com Deus. Com a sua ajuda, estamos construindo mais que paredes, estamos construindo um legado para as gerações. Por isso, a palavra de Deus: se o Senhor não edificar a casa, em vão os que a edificam. Nós podemos participar desse momento precioso e gracioso para a honra e glória do nome do Senhor Jesus.
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4: Muito bem, é uma alegria ter você na nossa audiência, participando do nosso programa. E nesta tarde temos vários irmãos nos ouvindo pela internet. Nós temos aí a nossa irmã Sandra Cândida, a Graciela, o Jean Gabriel, a Elza Alves, o Zé, amigos do coração, irmãos em Cristo, que caminham conosco e sempre nos dá esta alegria, esse privilégio de estar conosco todos os dias, de segunda a sexta-feira, aqui na Rádio Itanews 90.3, pelo aplicativo, aí no celular. Muito obrigado pela audiência. E vai para os queridos irmãos aí, a próxima canção, A Jesus, com Juliane Souza.

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1: Muito bem, eu quero convidar você à leitura da Palavra de Deus, o Evangelho de Lucas, capítulo 18. O versículo 18 diz: E perguntou-lhe um dos principais: Bom mestre, que farei para herdar a vida eterna? Respondeu-lhe Jesus: Por que me chamas bom? Ninguém é bom senão um, que é Deus. Sabes os mandamentos: não adulterarás, não matarás, não furtarás, não dirás falso testemunho, honra teu pai e tua mãe. E disse ele: tudo isso tenho guardado desde a minha juventude. Quando Jesus ouviu isto, disse-lhe: ainda te falta uma coisa. Vá e vende tudo quanto tendes, reparte-o pelos pobres e terás um tesouro no céu. Depois vem e segue-me. Mas ouvindo ele isso, encheu-se de tristeza, porque era muito rico. E Jesus, vendo-o assim, disse: Quão dificilmente entrarão no reino de Deus os que têm riquezas? Porque é mais fácil um camelo passar pelo fundo de uma agulha do que entrar um rico no reino de Deus. Os que ouviram isso disseram: Quem, pois, poderá ser salvo? Mas ele respondeu: As coisas que são impossíveis aos homens são possíveis a Deus. Disse-lhe então Pedro: Eis que nós deixamos tudo e te seguimos. Ele lhe respondeu: Em verdade vos digo que não há ninguém que tenha deixado casa ou mulher ou irmãos ou pais ou filhos por amor do reino de Deus que não haja de receber no presente muito mais e no mundo vindouro a vida eterna. Meu querido ouvinte, uma das experiências mais difíceis de observar na vida é a frustração, a interrupção de um desejo, de uma experiência que queria se realizar e não se realizou. Todos já passamos por isso. É a resposta que não veio, é a porta que fechou, a situação que terminou do outro jeito. E dependendo do tamanho da frustração, ficamos presos a ela, incapaz de seguir em frente e sonhar o novo. O problema não é o que aconteceu, é o que esperávamos que acontecesse. Toda frustração nasce de um encontro entre uma expectativa e uma realidade que não correspondeu a ela. Lucas 18 apresenta um homem que chegou a Jesus carregado de uma grande expectativa. Não veio tratar de negócios nem de família, veio de tratar da questão mais importante da existência. Bom mestre, que farei para herdar a vida eterna? A cena tinha tudo para terminar bem. Era rico, religioso, conhecia os mandamentos, parecia fazer tudo certo. Mas ele saiu triste. Um homem entrou na presença de Jesus e saiu entristecido, porque esperava encontrar ali uma resposta que confirmasse as suas próprias expectativas. E quantos hoje entram na presença de Deus, começa a frequentar uma igreja, passa a ser cristão e de repente abandona tudo porque a vida não deu certo? Jesus fez algo mais profundo, revelou o coração daquele homem, mostrando que ele procurava em suas obras, em sua riqueza, em sua própria capacidade, aquilo que somente Deus pode oferecer. E é essa pergunta que vai conduzir a nossa reflexão hoje. O que a nossa frustração revela sobre aquilo em que realmente colocamos a nossa esperança? Frustração de esperar a bondade do homem. Bom mestre, que farei para herdar a vida eterna? Pergunta o homem. Jesus responde: por que me chamas bom? Ninguém é bom senão um que é Deus. Jesus não nega a sua divindade. Ele confronta a superficialidade. Ele confronta aquele título. Se o homem realmente cresse que Jesus era bom no sentido mais elevado, teria obedecido sem hesitar o que estava por vir. Existe em nós uma tendência parecida. Depositamos nas pessoas as expectativas que só Deus pode satisfazer. Esperamos que sejam sempre justas, leais, que nunca falhem, que nos deem o que só Deus pode dar. Então vem a frustração, porque, como observou certo pensador secular sobre o tema, boa parte da decepção nasce da distância entre o que esperamos e o que encontramos. Não é essa a explicação do texto bíblico, mas é uma ponte útil. Nossas expectativas criam sobre pessoas uma imagem que elas nunca tiveram condições de sustentar. A Bíblia vai mais fundo. Maldito o homem que confia no homem. Bendito aquele que confia no Senhor. Isso não significa deixar de amar as pessoas. Significa compreender que nenhuma criatura pode ocupar o lugar do Criador. Você pode ter um bom casamento, filhos maravilhosos, amigos fiéis, uma igreja amada, mas o seu cônjuge, seus filhos, seus amigos, sua igreja não são Deus. Somente Deus é Deus. Todas as vezes que esperamos de criatura o que só o Criador pode dar, abrimos porta para a frustração. Aquele homem estava buscando Jesus humano, não estava buscando Jesus divino, Filho de Deus. Sua frustração com as pessoas pode ser, na verdade, um convite para descobrir que só Deus é bom. Mas aquele homem não confiava apenas em pessoas, confiava sobretudo nas suas próprias obras. A frustração de confiar nas suas próprias obras. Jesus cita os mandamentos, segunda tábua da lei: não matar, não adulterará, não furtar, não mentir, honrar o pai e a mãe. É significativo que Jesus não mencione explicitamente o mandamento sobre a cobiça, aquele que nenhum tribunal humano pode julgar, porque trata de uma atitude do coração que só Deus enxerga. E quando Jesus toca nos bens daquele homem, aquilo que estava escondido no coração vem à superfície. Tudo isso tenho guardado desde a minha juventude. Responde ele. A leitura de si mesmo não era positiva. Pensava em termos de desempenho, de mérito, de que o que ainda falta fazer. Então Jesus toca no coração: uma coisa ainda te falta. Vende tudo o que tens e dá aos pobres e segue-me. Jesus não está ensinando que a salvação se compra com esmola, nem vender bens é norma universal. Está revelando o ídolo daquele homem. O lugar das suas posses ocupava o que só pertence a Deus. E a resposta vem sem disfarce: ficou muito triste. Ele queria a vida eterna, mas não queria abrir mão do que ocupava em primeiro lugar seu coração. Jesus queria, mas sem perder o seu tesouro. Ele queria Jesus, mas sem perder o seu tesouro. E Jesus não aceita o lugar secundário. A questão nunca foi apenas o que você faz, mas quem governa o seu coração. Você pode ser honesto, trabalhador, dedicado à igreja, generoso, e nada disso produz vida eterna, porque as boas obras são frutos da salvação e não o seu preço. O Evangelho não diz faça o suficiente para ser aceito. Diz você não consegue salvar a si mesmo, precisa da graça de Deus. A lei é um espelho, não uma escada para a salvação. Mas aquele coração não confiava só em obras. Havia algo ainda mais concreto, sustentando a sua segurança, o próprio dinheiro. Cuidado com a frustração de confiar no dinheiro. O pedido de Jesus para vender tudo que não era exigência universal para todo rico era o teste dirigido ao ídolo específico daquele coração. O dinheiro era o seu Deus particular. Por isso Jesus declara: quão dificilmente entrarão um rico no reino de Deus. É mais fácil um camelo passar pelo fundo de uma agulha do que entrar um rico no reino de Deus. A imagem é absurda. Alguns tentam suavizar essa frase imaginando um portão estreito nos muros de Jerusalém, mas isso enfraquece exatamente o que Jesus quer dizer. É uma impossibilidade absoluta, não é uma dificuldade contornável com mais esforço. Jesus não condena a posse e bens, mas a confiança neles. O problema não é possuir dinheiro, é amar o dinheiro e transformá-lo em segurança. Há ricos piedosos, assim como há pobres escravizados pela cobiça. A questão nunca é possuir dinheiro, mas é ser possuído por ele. Há uma porta que nenhuma riqueza abre, a porta da vida eterna. A vida eterna, dinheiro não compra. O preço foi o sangue, não o nosso, mas o de Cristo. O dinheiro compra uma cama, mas não compra o sono. Compra uma casa, mas não compra um lar. Compra remédios, mas não garante saúde. Compra acesso a pessoas, mas não seus corações. Compra conforto, mas não compra a paz que só Deus pode dar. O dinheiro é um excelente servo, mas é um péssimo salvador. Diante de tantas impossibilidades, sem poder confiar em pessoas, em obras ou dinheiro, a resposta é uma única. Ninguém consegue evitar. Onde a frustração humana encontra a resposta? Sendo assim, quem pode ser salvo? Pergunta os que o ouviam. E a resposta correta: se nem a bondade humana, nem as obras, nem as riquezas bastam, quem pode ser salvo? Jesus responde: as coisas que são impossíveis aos homens são possíveis para Deus. Pare aqui. Essa é a palavra que interpreta todo o texto. O homem não pode, Deus pode. O homem não consegue produzir a sua própria salvação, Deus a realiza. Essa é a diferença entre a religião e o evangelho. A religião diz: faça alguma coisa para chegar a Deus. O evangelho diz: Deus fez aquilo que você jamais poderia fazer. Aqui é a esperança do pecador. Você não precisa apresentar um currículo perfeito, precisa de graça. Não chega dizendo: veja tudo o que eu fiz, mas, Senhor, eu não posso salvar-me pela a minha vontade, pelo meu mérito, mas sim pela tua graça. É exatamente para essa cruz que o contexto de Lucas nos conduz. 2 dias depois, Jesus mesmo entregaria a vida para realizar o que era impossível ao homem. Cristo pagou uma dívida que o homem não podia pagar. Cristo é a justiça que o homem não podia produzir. Cristo concede a vida eterna que o homem não podia conquistar. Quando as suas possibilidades terminam, a graça de Deus não termina. Mas existe um perigo ainda escondido depois de recebida essa graça, de transformar o próprio discipulado numa contabilidade diante de Deus. A frustração de contabilizar o mérito diante da graça. Eis que nós deixamos casa e te seguimos. O Evangelho de Mateus diz: que será, pois, de nós? Ali está o risco. Até o discipulado podemos transformar a relação com Deus numa planilha. Eu fiz isso, abri mão daquilo, agora Deus me deve algo. Mas o Evangelho destrói essa lógica, depois de dizer que impossível o homem é possível a Deus. Jesus não deixa Pedro construir mérito. No reino você não começa dizendo: veja o que eu fiz, mas veja o que Deus fez por mim. Repare, meu querido ouvinte, é uma motivação exigida. A promessa não é para quem deixa tudo pela recompensa, mas para quem deixa tudo por amor ao reino de Deus, por amor de mim e do Evangelho. Não servimos a Deus para colocá-lo em dívida. Servimos porque já fomos alcançados por Ele. Jesus promete: não há ninguém que tenha deixado casa e que não haja de receber no presente muito mais e no mundo vindouro a vida eterna. Veja a ordem: primeiro a graça, depois o discipulado, depois a renúncia, então a recompensa. Presente e futuro. Essa é a recompensa, não é o salário que Deus deve, é a generosidade de um pai com seus filhos. O reino de Deus, quem mais contabiliza sempre quem menos compreendeu a graça. Meu querido ouvinte, por que aquele homem saiu triste da presença de Jesus? Porque as suas expectativas estavam no lugar errado, na bondade humana, nas próprias obras, na riqueza, no próprio mérito. E Jesus mostrou que nada disso poderia salvá-lo. Ele chegou perguntando: que farei? E saiu descobrindo: você não consegue. Mas descobrir isso não precisa levar ao desespero, porque a mesma boca que revelou a nossa impossibilidade também declarou: as coisas que são impossíveis aos homens são possíveis a Deus. Jesus está falando ali nesse momento e eles pensam: se os ricos não conseguem a vida eterna, e nós que somos pobres não conseguiremos nada. Se nem o rico, que tem tudo, não vai ter condições de adquirir a vida eterna, e nós que somos pobres e não conseguimos nada, estamos perdidos. Mas Jesus deixou claro: aquilo que não é possível ao homem é possível a Deus. Talvez exista hoje alguma frustração ainda prendendo o seu coração. Algo que você esperava de alguém e não recebeu. Uma renúncia difícil, um esforço que não deu fruto esperado. O Evangelho não promete que todas as suas expectativas serão realizadas. Promete algo maior: que Deus será suficiente quando elas forem frustradas. Porque quando Cristo é o tesouro, o que perdemos por amor a Ele nunca se compra ao que recebemos nele. Por isso Paulo pode escrever: porque para mim o viver é Cristo e o morrer é lucro. Quando Cristo é o centro, a vida ganha outro significado, meu querido ouvinte. Quando Cristo é o tesouro, a perda não tem a última palavra. Quando as suas possibilidades terminam, resta a única esperança. Aquilo que você não pode fazer, Deus faz. Aquilo que você não pode comprar, Deus concede de graça. Aquilo que você não pode conquistar, Cristo já conquistou por você. No fim, a maior resposta para a nossa frustração não é receber o que esperávamos, é encontrar em Cristo aquilo que realmente precisamos, que é a vida eterna para todo sempre.
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1: Muito bem, já são 12 horas 55 minutos. O programa Boas Novas aqui da Primeira Igreja Presbiteriana de Itapajipe. Quem está na audiência é a nossa irmã Juscelena, Juju das Quitandas, ouvindo o nosso programa e quer ouvir a próxima canção, Valor de uma Alma, e oferece para todos os ouvintes.

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2: Ó Deus eterno, esteja conosco, nos abençoando. Quantas vezes ficamos frustrados na nossa caminhada cristã, mas pedimos ao Senhor que ensine o nosso coração descansar unicamente no teu poder e na tua promessa, que é viva e maravilhosa para todos nós. Ó Deus, que nós venhamos a caminhar somente no teu projeto, viver somente nas tuas promessas, que é santa e poderosa para cada um de nós. É a minha oração em nome de Jesus. Amém. Estamos chegando ao final do programa Boas Novas e nós vamos ficar com a última canção de hoje. Quem está na audiência é Paulo Tapeceiro, ouvindo o programa. Deus abençoe Paulo Tapeceiro, muito obrigado pela audiência. Ele quer ouvir para o seu relevo espiritual com Gerson Rufino, Grão de Areia. Que Deus esteja abençoando você, Paulo. Muito obrigado pela participação. E essa canção eu também vou oferecer para a Marilza Lopes, que está na audiência, ouvindo o nosso programa. Deus abençoe, Marilza. Deus esteja abençoando a sua vida grandemente, que Deus esteja sustentando. E também o José Alves, que está nos ouvindo nesse instante, Deus abençoe. Meu querido ouvinte, muito obrigado pela audiência, Deus abençoe você e voltaremos amanhã às 12 horas aqui na Rádio Ita News para mais uma edição do programa Boas Novas.

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9: 1:18.
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chegando a partir de agora pela Ita News FM, dando início a mais uma edição do Frequência Máxima, que começa a partir de agora, nesta tarde gostosa, nesta tarde maravilhosa de quarta-feira. Bora, bora, vamos juntinhos até as quatro. Eu aqui e você aí do outro lado, acompanhando a nossa programação. Quero agradecer imensamente a cada um de vocês pelo carinho, por esta delícia.

sempre. E olha, desejo que a sua quarta-feira, sua tarde de quarta-feira seja abençoada, seja iluminada e guiada pelas mãos de Deus, tá bom? Vamos juntos então, a partir de agora com muita alegria e alto astral, porque está começando o meu, o seu, o nosso

Renato, Maurício, Zé Márcio, Tim, Neto, Marquinhos, Gil e o Roberto. Pessoal lá da Construserve, alô, alô, Oswaldo e Olavo da Renova Cores. Meu amigo Paulo Vitor, todo o pessoal da Cobre, Paulinho da Rua Jerônimo, Donizete, Edilene, Cleonice, Aline, Flaviane, Carlinete, Tadico. Todo o pessoal dos setores e departamentos da Prefeitura Municipal, alô Cosme. Pro Gordo, Sambanga, Miguelinho, Andinho, Macaco, Edvar, Janderson. E Jael também na sintonia, todo o pessoal da Atlanta Seguros. A vocês do Gran River, pessoal da usina de reciclagem, o Clebinho também, o Iago, o James e o Cassius Clay, Cavadeira, toda a sua turma, Lu André Mecânico, o Dinho, o Heitor, Gigabyte, João Tiririca e a Carol, a todos, aquele abraço. Simbora, bora, turma! Comigo aqui assim é jogo rápido, hein? Sem muito blá blá blá, sem muito lero lero, a gente segue com frequência máxima, fazendo a festa no seu rádio.

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0: fechando o nosso primeiro bloco nessa tarde de quarta-feira. Que tarde gostosa, tarde maravilhosa, ao som do Raul Seixas, Cowboy Fora da Lei. Tivemos ainda Raíssa e a rodada Tapão na Raba, Banda e a dupla Ícaro e Gilmar Baqueado, e ainda Maiara e Maraísa com Marília Mendonça, Cheiro de Shampoo. Como é bom começar a programação assim com o pé direito, nesta tarde que promete muita coisa boa, tá bom? Se liga aí, porque daqui a pouquinho eu tô de volta. Boa tarde, 1h59.
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2: Beleza, beleza. Já de volta com mais um bloco do Frequência Máxima nessa tarde.

no seu ônibus, no seu carro, às vezes até também na sua moto, né? Curtindo, ouvindo, Frequência Máxima, nosso muito obrigado. E onde quer que você esteja, sinta-se abraçado, tá bom? Olha, quarta-feira o bicho tá pegando. Estamos chegando aqui com mais um bloco recheado de música boa pra poder embalar aí a sua tarde de quarta-feira. Pra você que tá naquele trampo, tá ralando, tá deixando o couro no serviço, não é fácil não, tá bom? Bora lá então, mas antes é hora de agradecer. Antes é hora de mandar aquele abraço. Diz aí, Tim Maia. Aquele

Fernando Pedreiro. Rogério Condor, Felipe, pessoal da Energia. Alô, meus amigos da Autoelétrica Mendonça. Aquele abraço. Alô, Sidney. Aquele abraço. Janete lá da Triângulo Vistorias, pessoal da Bicicletaria Roda Livre. Felipão e o Fernando lá da Marmoraria também. Alô, seu Manezão das Perneiras, aquele abraço. Para o Fábio Carpinteiro, meu amigo Edson São Paulino. Também para o Valdivino e o Gilmar, Thiago Mecânico. Oscar lá da Fazenda Três Barras, pessoal da Implemagre. E também pra Marisa, lá do Barton em Casa, um grande abraço, uma ótima tarde pra vocês. Cola na minha, vem comigo porque agora é hora de dar sequência na programação depois dos abraços mandados e claro, você recebendo aí do outro lado, é hora de curtirmos música, sucesso e aqui tem muito, hein? Vamos lá!

0: debate com Felipe Araújo. Eu que lute pra prestar. Hoje tá bem por aí. Matheus e Cauã também estiveram aqui. Cronômetro. E ainda Luan Santana abrindo o bloco. E o sucesso Perigo Noturno. Vamos dar uma pausa rápida. Daqui a pouquinho tem mais sucesso, tá bom?
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0: Olha aí, já estamos de volta. Eu falei pra vocês que era jogo rápido, hein? É fácil de gol, não dá nem tempo de sair pra tomar aquela aguinha, aquele cafezinho gostoso. Que é bom demais tomar um cafezinho de tarde, né? Pra dar aquela despertada, aquela alertada. Quarta-feira bacana, de muita música boa aqui na programação.

vocês, muitas músicas. Tem até flashback que marcou época, hein? Onde mais? Só aqui no Frequência você escuta os melhores flashbacks, aqueles que marcaram época e aqueles que fazem você viajar pelo túnel do tempo. Antes, é hora de mandar aquele abraço. Aquele abraço pra Claudete, o Laudimiro, o pessoal do restaurante Cantinho da Família. Alô, Fabinho, Luzia, Dona Maria, Luquinha, Bolão Japonês, Marcinho, Zé Carlos, Valdinei, Arthur, pessoal também da Construtora de Pedreiro, meu amigo Anderson da Padaria, alô, João Filho, pro Vanor, pra Rosa da Lanchonete Roseiras, alô, Curimba, Ariton também tá com ele, alô, Leandro e o Igor lá das Duas Pontes, Marcelinho Juvinha, Leandro Lagoa, Dona Alita. Também pro meu amigo Rodrigo Mariano. Alô, Maria Cleilma. Pessoal da coleta de lixo também. Alô, Jacó, pintor Vampeta. Todos recebendo aquele abraço. Agora é hora de abrir mais um bloco, porque você sabe, aqui no Frequência a música não para. Então, meu amigo, minha amiga, aumente o som, põe no 12 e vem comigo.

0: músicas que eu vou te falar marcaram época, hein? Carol e Vitória, Jura, Juradinho, Zeneto e Cristiano, Pulando Muro e ainda Gustavo Lima, também conhecido como Embaixador, Desejo Imortal. Bora dar uma pausa aqui pra gente poder faturar e daqui a pouquinho mais sucesso aqui no Frequência Máxima.
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6: É o Frequência Máxima bombando no seu rádio, na programação aqui da Ita News, você sintonizando em 90,3. Um abraço aqui antes todo especial para todo o pessoal aí da zona rural curtindo e acompanhando a programação. Às vezes nós não falamos o nome, né, de algumas aqui regiões, que o pessoal encontra na rua para assim, olha, manda um alô para mim, tô lá na Fazenda Três Barras, tô lá no Córrego Fundo, tô lá nas Duas Pontes. Aí o pessoal manda um alô, o pessoal também lá do Ribeirão do Boi também curtindo e acompanhando Frequência Máxima. Então, se você me encontrar aí pela rua, pode falar: Humbertão, manda aquele abraço para mim, que pode ter certeza, vou colocar teu nome aqui na lista para te mandar aquele forte abraço com muita satisfação. Enquanto isso, a gente vai mandando aquele abraço para todo o pessoal que tá aqui na minha listinha. Simbora, bora! Para todo o pessoal da rede de lojas Marquinhos Supermercados, grande abraço! Meu amigo Burico da Bicicletaria, Josué lá da Marcenaria, Borracharia do Vaguinho também na sintonia, vocês da Nani Center, grande abraço! Meu amigo Edmar do Foto, Pé de Anjo, Jasner e o Guilherme. Pessoal lá na Fazenda da Lora, hein? Professor Sidelson, Fausto, Gabriel. Alôzão aqui também pra dona Marli, Laênio, Cadu. Alô, dona Diva, aquele abraço. AD Júnior, Cigano, Pereirinha, Minginha e também o Brancão, grande abraço. Alô, Cleitinho Pintor. Pessoal do posto da 16 e minha amiga Marisa lá do Barto em Casa, também o Paulinho, Glaucimar, grande abraço pra vocês e obrigado pelo carinho. Tudo no jeito, depois dos abraços, agora é hora do pontapé inicial aqui na programação do Frequência Máxima e a gente começa com grande sucesso pra você.

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0: Beira Mar. E ainda Ludmilla com Felipe Araújo, clichê. Jorge e Matheus também passaram por aqui. Tem Amor Tem Volta. Luan Santana, Deja Vu. E essa aqui teve a participação da boiadeira Ana Castela. Bora fazer o seguinte, turma, agora é hora de dar uma pausa rápida aqui na programação, mas o Frequência Máxima volta já já, hein?
1: 2h59.

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2: Isso aí, Humberto Filho, por aqui comandando Frequência Máxima pela Ita News FM todas as tardes.

dos flashbacks, hein? O pessoal gosta demais, sempre comentando aí pelas ruas. Eu acho muito bacana esse feedback. E eu agradeço sempre pelo seu carinho, tá bom? Muito obrigado. E assim é com essa alegria, com Deus no coração, com um sorrisão estampado no rosto, que nós vamos seguindo na programação nesta tarde de quarta-feira. Bacana, gostosa, maravilhosa. Meu Deus lá de cima abençoando nossa vida, nossos planos, nossos projetos. E pode ter certeza que ele vai fazer com você também, tá bom? Simbora, gente, peito estufado pra frente. Vamos seguindo, que atrás vem gente. É hora de mandar aquele abraço e agradecer o carinho e a sintonia de todo o pessoal curtindo e acompanhando Frequência Máxima. Alô, Ademar Sapa.

0: rastreado, Tubarão, Neguinho, Juliano Zói. Aquele abraço, dona Rosimar. Alô, Thalisson Carpinteiro. Pra todo o pessoal do Laticínio Entre Minas, alô Wesley, Paulo Tapeceiro, também na sintonia com a gente, alô Fubá, o Cássio do Espetinho, Macaquinho, Adriano, Ade Júnior, Dilson, alô Jefinho e o Lucimar, pessoal das caçambas, João Paulo Codorna, também na sintonia, Fabiano da Panificadora Tempão, Nenzinho, Flamenguista, alô João, aquele abraço. Bora, bora dar sequência na programação do Frequência? Então vem comigo, aumenta o som e vamos curtir agora o grande sucesso.
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0: audiência máxima, a mais pedida. Essa daí eu vou te falar, é o Rock Nacional pedindo passagem aqui no Frequência, é sucesso. Oba, oba, Samba House, vem salvar meu dia, Israel e Rodolfo, arruma um bom. Ainda, Gustavo Lima, mais uma do embaixador aqui no Frequência, de menina pra mulher. Audiência total nessa tarde de quarta-feira, mandando aquele abraço pra todo mundo acompanhando a nossa programação aí do outro lado do ladinho, já já tem mais sucesso.
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7: É isso aí, sem muito lero lero, frequência máxima de volta, trazendo muita música pra vocês, porque nós vamos iniciar aqui mais um bloco que tá recheado de sucessos, muitas músicas boas pra embalar a sua tarde de quarta-feira, pra você que tá com o radinho ligadinho aqui no Frequência Máxima. Obrigado, viu? Obrigado, obrigado, obrigado! Cadê o assumiozinho? Aí, agora sim! Marca registrada do Frequência Máxima. Agora é hora de agradecer, agora é hora de mandar aquele abraço pra você. É, pra você mesmo, se liga aí, ó. Aquele abraço. Aquele abraço pra Dona Aparecida Lisboa, Dona Adélia. Meu amigo Gessner, as meninas do Smart. A Luana, Estela, Verônica.

Roberta, Josael Eletricista, seu Álvaro lá do Bedeguim. Alô, Dinho, meu amigo Macaia, pras minhas amigas Garis também. Dona Maria do Bolinha, Dona Neide Araújo, alô, Geusa, Kátia. Leozinha, seu João Vasconcelos lá da rua 24, Nenenzinho Chapa, pessoal da loja Badulac, o José Henrique e a Simone, meu amigo Chatobinha e todo o pessoal da Automecânica JF, aquele abraço. Abraços e mais abraços mandados. Agora é hora de música aqui no Frequência Máxima. O sucesso não para e a gente segue com mais um grande sucesso, abrindo mais um bloco pra você.

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0: bacana, é o sucesso romântico. Flashback assim chega a arrepiar, hein? Extreme More Than Words. Bom demais. Wesley Sapadão e Tarcísio do Acordeão, ele não te merece. Felipe Rodrigo, melhor me bloquear. Já sabe como é que é, né? Simone Simaria e a participação do Jorge Matheus, amor mal resolvido. É o Frequência Máxima fazendo a festa do seu rádio, de volta daqui a pouquinho com a nossa última sequência de hoje. Segura aí, é VaptVupt.
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0: Maravilha, Frequência Máxima de volta aqui pela Itanews nesta tarde de quarta-feira. Lembrando pra você, mais uma vez, hein? Frequência Máxima todas as tardes. Aqui pela Itanews, da 1h40 às 4. Levando muita música, muita alegria e sucesso principalmente. Dando início ao nosso último bloco, ou seja, nossa última sequência musical de hoje, nesta tarde de quarta-feira, hein? Com muita música pra gente, assim, fechar aquele bloco com chave de ouro. Mas antes eu queria aqui agradecer e mandar aquele forte abraço. Bora lá então, aquele abraço pra você. Aquele abraço pra dona Odete, Marco Aurélio, Todinho, Wesley, Edstone Júnior, Bagão, Elinho do Gesso, André da Chácara Lajeado, pro Fabinho da Churrasqueira, Tonho Américo, Endro da Deguste, pessoal da manutenção da Entre Minas, alô, dona Orgelice, Mamão e o Martins, pra todos da Escola Gil Brasileiro, a vocês do Atlanta Seguros, pessoal da Prefeitura Municipal, a vocês da Clínica Medida Certa, Reginaldo, Misac, o Elias Andretta, os profissionais da construção civil, donas de casa, diaristas, Lelê Pedreiro e o Valtinho. Aquele abraço pro Dino, Tuca, todo o pessoal do Douradinho, dona Elídia. Meu amigo Bonvino, a todos vocês, aquele abraço. E agora é o seguinte, último bloco do Frequência Máxima e nós vamos aqui começando muito bem com essa daqui, ó. Aumenta o som aí que eu toco a música aqui.

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dessa maneira nós vamos encerrando a programação aqui do Frequência Máxima nesta tarde de quarta-feira com o Tecno G.

0: Matheus Fernandes, Edson Yuri. Então, também passou por aqui. Se tá bom assim, não deixa assim, né? Grande abraço pra você, meu amigo e minha amiga. Muito obrigado pelo carinho, pela audiência. Na sequência tem Formigão, chegando com Pedra 90, segunda edição. E eu tô indo nessa, volto amanhã, a partir da 1h40, com mais uma edição do Frequência Máxima. Beijo grande no fundo do seu coração, aquele abraço e até amanhã. Valeu demais, hein?
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1: Alô, vamos chegando. Boa tarde, papai, boa tarde, mamãe, boa tarde, tio, titio, vovó, vovô, boa tarde, criançada, boa tarde, família, vamos chegando com muita alegria no Tinando da Viola. Aí, trembão, hein? Hoje é quarta-feira. Rapaz, hoje amanheceu meio diferente o tempo, né? E o tempo hoje tá meio revoltado, né? É isso aí. O tempo hoje tá meio doido, né? Não sabe se esquenta, se esfria, se chove, se não chove, se faz poeira, se dá vento. O trem tá doido.
2: Pelo de agora é muito esquisito. Essas mocinhas.
1: Mas é isso aí. Já tem previsão de chuvisco no final de semana, né? Dá uma esfriadinha, um ventinho. Mês de agosto é normal, que ainda não ventou ainda, né? Mas faz parte aí da natureza.
2: Fizemos combinação, eu vou no pagode, ela não vai.
1: Ô, se vai, né? É isso aí, vamos chegando com muita alegria, com muita felicidade. Rapaz, lembrei do Cascavel agora, viu? Alô, Cascavel, meu amigo Cascavel, lá na Autoelétrica Mendonça. Ei, Cascavel. É isso aí, vamos chegando com muita alegria nessa tarde maravilhosa. Chegando com Daniel Jogado na Rua, Bruno Marrone, Apaziguar. Amado Batista, perdão, meu bem. Alan Aladim, liguei pra dizer que te amo. Ô, modão gostoso, segura daí que eu mando daqui. 16 horas e 9 minutos.

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1: 4:15.

0: Muito bem, muito bem. Vamos aí para um rápido intervalo. Já já a gente volta trazendo muito mais modão pra vocês, né? Trem bom. Já já a gente volta. É um pé lá, um pé cá e volta rapidinho.
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0: Muito bem! 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
0: Muito bem, já vamos chegando com mais música nessa tarde maravilhosa, mais um bloco recheado de muita música boa em nome da Autoelétrica Mendonça. 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Trazendo para vocês Roberto Carlos, Mulher de 40, Emílio Eduardo, Chora Carolina, Eduardo Costa, Sapequinha, Edson Hudson, Bicho Bom é Mulher, ou se é. Segura o modão!

0: Olha o intervalo, em nome da Autoelétrica Mendonça, Juninho Bateria, aquele intervalo maroto é rapidinho, é vapt-vupt.
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0: 4:45. Muito bem, boa tarde, tarde boa. 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Jats e Jatson, Zé Trovão, Humberto e Ronaldo, tô vendendo beijo. Gustavo Lima, só tem eu. Gian Giovanni, Me dá um beijo. Modão. Zé Truvão, Jats e Jatson.

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1: 4 horas e 49 minutos.

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1: 8 minutinhos para 5 da tarde.

0: no intervalo, intervalo comercial rapidinho, a gente volta. É, a gente volta num pé só, né? A gente vai e volta, né? Rapidinho, em nome da Casa do Construtor. Aquele abraço a todos os pedreiros, a todos os mestres de obras. Um grande abraço aos nossos amigos que tá fazendo a massa, né? O servente. Ô, pessoal, sem esse, a obra não vai. Já nós volta.
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Conveniência Diniz do Roberval, chegando com mais música pra vocês. 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Conveniência Diniz do Roberval, trazendo pra vocês mais modão. Leandro e Leonardo, Temporal de Amor. Zezé de Camargo e Luciano, Eu Quero Mais. Rick Renner, Volta Pra Casa. Mato Grosso e Matias, Vou Te Buscar. É sucesso? Canta, Leandro. Canta, Leonardo. Sucesso!

0: É isso aí, vamos aí para um rápido intervalo em nome da conveniência do Roberval, a gente vai e volta rapidinho. Quero mandar um grande abraço ao tio Rock, né? Ô, tio Rock lá na fazenda, lá ligadinho conosco, tio Rock. Grande abraço aí a toda a família, viu, tio Rock? É isso aí, manda um abraço também a todo o pessoal do agro que tá sempre ligadinho, o pessoal lá no Ribeirão do Bui, ligado, alô, Rafael. E Rafael, firma o golpe, Rafael. Grande abraço pra vocês, já eu volto.
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0: Já vamos chegando com o rei da pesca do nosso amigo Joelinho. Ô, meu amigo Joelinho, aquele abração pra você e toda a sua família aí no rei da pesca. 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Nosso amigo Joelinho, trazendo Túlio Milionário, casca de bala, Simone Simária, folha seca, Jean e Giovanni, que raio de amor é esse? Gabriel Diniz, que susto. Não, opa, pera aí, formigão, se adiantou a música, né? Gabriel Diniz é Jennifer. E Fidume Jeca, que susto. Meu Deus do céu, que susto que eu fiz agora, né? É isso aí, um grande abraço aí pra você que tá do outro lado curtindo a nossa programação. Quero passar longe dessa água, viu, formigão? Quero passar longe. Oh, meu Deus do céu. Canta, Túlio Milionário.
8: Então, semana...

0: Deus, não machucou. Eita, amassou a cara todinha, meu irmão. Meu,
1: tá
0: deixa
1: normal,
0: eu...
1: Tá normal, tá normal.
0: Tá normal?
1: Bora.
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3: Ita News, 5 horas e 30 minutos.

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1: 5:37.

0: Olha o intervalo, aquele intervalo maroto. É, a gente vai por um rápido intervalo, já a gente volta em nome do rei da pesca, do nosso amigo Joelinho. Já já a gente volta. Um grande abraço a todo o pessoal na Barranca do Rio, dando aquela pescadinha, né? Trem bom, hein?
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0: Muito bem, chegando com mais música nessa tarde maravilhosa, com muita música boa pra vocês. 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Freitas Gás e Água Mineral, trazendo para vocês Luiz Adam, Sentimento Lixo, Zenete Cristiano, Aí é Loucura, Victor e Léo, Solidão a Dois, Zé Felipe e Ana Castela, participação de Luan Pereira, Roça em Mim. É sucesso aí, né? Vamos lá então, canta pra nós, Luísa.

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1: 10 minutos para 6 da tarde.

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1: Ita News, 8 para 6.

0: para 6 da tarde.
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1: Ita News, 2 minutos para 6 da tarde.

0: olha o intervalo, aquele intervalo maroto, em nome da Freitas Gás e Água Mineral, a gente vai e volta rapidinho. Ó, e fala em volta rapidinho, tem festa na comunidade Cachoeira nesse final de semana, hein? Sábado e domingo tem festa lá na Cachoeira, tá todo mundo convidado. Tem aquele forrozão gostoso, tem torneio de futebol, tem aquelas porções deliciosas de comunidade e muito mais. Tem aquele almoço delicioso no domingo, tem aquele show, né? É, aquele showzinho gostoso no almoço aos domingos. Então tá todo mundo convidado pra grande festa lá na comunidade Cachoeira. A gente vai rapidinho no intervalo e volta rapidinho.
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2: Atenção para o toque de 5 segundos. Começa agora, momento de oração. É momento de paz, com a oração para abençoar a sua vida e sua família.

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9: Programa Pedra 90, 6:11. 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Trazendo para vocês Irmãs Barbosa e participação de Alexandre Pires, Me Solta, Roberta Miranda, Corajosa. Icaro Gilmar e Panda, Baqueado. É modão, é pra você do outro lado curtindo a nossa programação.

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2: Olha o intervalo, aquele intervalo maroto em nome da Costa Grelli Engenharia Construtora e Loteamento. É rapidinho, a gente volta. Um grande abraço a todo o pessoal dos supermercados ligadinho, pessoal das oficinas, pessoal aí do agro também tá ligadinho conosco. Aquele abraço. Já eu volto.
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2: Muito bem, já vamos chegando com mais música nesse bloco. Autoelétrica Mendonça, Juninho Bateria, Casa do Construtor, Conveniência Diniz do Roberval, trazendo mais um bloco recheado de muita música boa. Quero oferecer esse bloco também aí pro padrinho Derson, né? Ô, padrinho Derson, aquele abração, padrinho. Grande abraço também pra Miralda, pra todo o pessoal lá na casa do padrinho Derson, sempre ligadinho conosco. Dalvan, né? Viver longe de você não dá. Também César e Paulinho, Eu e Meu Pai. Carmen Silva, O Destino Nos Separou. Carlita e Baduí, Esta Cidade Sem Você Não É Cidade. É modão, canta Dalvan.

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1: 6 horas e 32 minutos.

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0: excelente, né, pessoal? Vamos aí para um rápido intervalo. Já já a gente volta trazendo mais sucesso para vocês. 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
0: 6h46, Ita News FM. Vamos chegando para o nosso último bloco dessa tarde, dessa noite maravilhosa de quarta-feira. Vamos chegando aí juntamente com o rei da pesca do nosso amigo Joelinho Freitas, Gás e Água Mineral. 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Trazemos Jorge Luiz e Fernando, filho pródigo. Joaquim Emanuel, som de cristal. Iride Irineu, cartas na mesa. Ginigeno, vim dizer adeus. É modão! Deixo aqui o meu abraço Fiquem todos com Deus e até amanhã, se Deus nos permitir, a partir das 6 da manhã. Um abraço no coração de cada um de vocês. Jorge Luiz e Fernando.

0: 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Em Brasília, 19 horas. Está no ar a Voz do Brasil. As notícias do governo federal que movimentaram o país no dia de hoje.
1: Olá, boa noite.
0: Boa noite para você que nos acompanha em todo o país.
1: Quarta-feira, 26 de agosto de 2026.
0: Vamos aos destaques do dia.
1: Defesa de crianças, adolescentes e mulheres no ambiente digital.
0: Discord é acionado na justiça por falhas na proteção de menores.
1: Ação civil pública foi apresentada pela Advocacia Geral da União. Graziele Bezerra.
0: A ação civil pública cobra que a plataforma Discord adote medidas efetivas para a proteção de crianças, adolescentes e mulheres no ambiente digital. O combate a crimes cibernéticos e as ameaças no ambiente digital contam com o apoio do CyberLab, Laboratório de Operações Cibernéticas.
1: Quem conversou com a gente sobre o assunto foi o coordenador, delegado Alessandro Barreto.
2: O CyberLab está ajudando as polícias estaduais a identificar a pessoa se achava acima de qualquer suspeita e se escondia por detrás de conexões de internet.
0: Atenção, diretores e professores de escolas públicas.
1: Está na hora de escolher os livros didáticos que serão utilizados em sala de aula a partir do ano que vem. Thaís de Araújo.
3: A seleção deve ser feita com a participação da equipe escolar, levando em consideração a proposta pedagógica, as características e as necessidades da comunidade.
0: Hoje, na apresentação da Voz do Brasil, eu, Luciana Vasconcelos e Luciano Seixas.
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0: A arrecadação do governo federal chegou a 289 bilhões e 300 milhões de reais no mês de julho.
1: Um aumento de quase 9% em relação a julho de 2025.
0: O mês foi marcado pelo desempenho favorável de setores como indústria, serviços e arrecadação de impostos.
4: Na comparação com julho do ano passado, o resultado representa crescimento real de quase 9%, já descontada a inflação. Entre os fatores que contribuíram para o resultado estão o aumento da arrecadação da Previdência Social e o crescimento das receitas com PIS e COFINS associado ao aumento das vendas. Destaca Claudemir Malaquias, chefe do Centro de Estudos Tributários e Aduaneiros da Receita Federal.
5: Os fatores que contribuíram para o resultado do mês de julho, na comparação com o mesmo período do ano passado, foram os seguintes: o desempenho da indústria, um crescimento de 1,05%. A venda de bens, um crescimento de 4,93%. A venda de serviços, um crescimento de 2%. A massa salarial teve um crescimento nominal de 10,19% em relação ao ano passado. E o valor em dólar das importações, um crescimento de 12,16%.
4: O desempenho também é positivo no acumulado do ano. De janeiro a julho, a arrecadação chegou a 1,876 bilhões de reais. Em valores corrigidos pela inflação, o crescimento foi de quase 7% em relação ao mesmo período de 2025. Reportagem Pablo Mundim.
1: O Índice Nacional de Preços ao Consumidor Amplo 15, o IPCA 15, considerado uma prévia da inflação oficial do país, ficou em menos 0,4% no mês de agosto.
0: Contribuíram para o resultado os setores de habitação, com queda de 1,41% nos preços, transportes com redução de menos 1% e alimentos e bebidas com queda de 0,57%.
1: No setor habitação, o destaque foi para a redução no valor da conta de luz. E nos transportes, a queda no preço da gasolina.
0: Já no setor de alimentos e bebidas, os destaques ficaram por conta do tomate, batata inglesa, cenoura e café moído, que ficaram mais baratos no período.
1: Crianças e adolescentes estão no centro de uma ação civil pública contra a plataforma de comunicação Discord.
0: O motivo são possíveis falhas na proteção desse público, que teriam resultado em crimes e situações de violência.
1: A ação prevê obrigações para que a empresa aprimore mecanismos de prevenção e proteção.
0: A Administração Civil Pública cobra que a plataforma Discord adote medidas efetivas para a proteção de crianças, adolescentes e mulheres no ambiente digital. Voltada inicialmente para as comunidades de games, hoje a ferramenta é usada por públicos variados e permite o compartilhamento de textos, arquivos de voz e vídeo e transmissões de modo público ou privado. Porém, segundo o governo, tem apresentado falhas na segurança e mecanismos de proteção a menores, como explica o advogado-geral da União, Jorge Messias.
6: Não há, por parte da plataforma, a adoção de requisitos mínimos estabelecidos na legislação brasileira, em especial no ECA Digital, e a ausência dessa rede de proteção tem levado a situações de ordem absolutamente criminal, envolvendo crianças, adolescentes, mulheres e animais. Tentamos, por 2 semanas, construir um termo de ajustamento de conduta. A empresa, num primeiro momento, demonstrou o interesse de assumir compromissos significativos com o Estado brasileiro, mas, infelizmente, recusou a assinatura do termo no último momento.
0: O fato mais grave e recente envolvendo a plataforma foi a morte de uma adolescente de 13 anos no Mato Grosso do Sul, que tirou a própria vida durante uma transmissão ao vivo pelo Discord. O secretário nacional de Direitos Digitais, Vitor Fernandes, diz que a plataforma demorou a agir, mesmo quando foi notificada.
7: Essa live durou mais de 2 horas, ela começa por volta de 2h20 da manhã, 4h15 da manhã, já completando quase 2 horas, servidor foi derrubado. As contas dos investigados envolvidos só foram banidas da plataforma 24 horas do ocorrido.
0: O ministro da Justiça e Segurança Pública, Wellington César Lima e Silva, lembrou que as plataformas digitais devem se adequar ao país.
8: É uma resposta que busca fazer valer que qualquer plataforma nacional ou estrangeira não venha a descuidar dos limites impostos pela lei.
0: A ação pede que a plataforma reforce os mecanismos de controle parental, amplie a cooperação com autoridades brasileiras e implante

0: com adultos de confiança sempre que sentirem desconfortáveis durante interações online.
1: Caso alguém solicite sigilo sobre conversas, fotos ou qualquer outro conteúdo, o fato deve ser comunicado imediatamente aos pais ou responsáveis.
0: São orientações do delegado Alessandro Barreto, coordenador do CyberLab, o laboratório de operações cibernéticas ligado ao Ministério da Justiça e Segurança Pública.
1: Em entrevista à Voz do Brasil, o delegado falou comigo e com a Mariana Jungmann sobre a atuação do CyberLab no combate a crimes cibernéticos e ameaças no ambiente digital. Vamos ouvir.
2: Delegado Alessandro Barreto, bem-vindo à Voz do Brasil, um prazer ter o senhor conosco aqui. Vamos falar então sobre o CyberLab, o trabalho de inteligência que ficou concentrado nele a partir da sua criação. Explica para o nosso ouvinte que trabalho é esse.
3: Bom, bom estar aqui com vocês, obrigado pelo convite. Bom, o que o CyberLab faz? O CyberLab é uma unidade da Secretaria Nacional de Segurança Pública, e ele é um laboratório de operações cibernéticas. A pessoa acha que é até um super laboratório, estilo Matrix, mas não, nós temos lá policiais capacitados, a grande parte do time são de meninas cybergirls, então assim, são as meninas que fazem um trabalho espetacular nessa área, e essa unidade ela apoia as polícias estaduais trazendo informação qualificada para ajudar em diversos contextos, como por exemplo no enfrentamento a fraudes eletrônicas, em ameaças contra escolas. Então se tem esse trabalho qualificado que ajuda certamente a salvar vidas e a evitar tragédias.
1: Quais são os crimes mais identificados pelo laboratório e nesse contexto o que tem chamado mais atenção?
3: Bom, o que a gente tem visto aí nos últimos anos e principalmente pós-pandemia, a migração do crime do espaço físico para o espaço virtual. Então a gente tem visto um aumento considerável de crimes de principalmente envolvendo fraudes e golpes online, como invasão de conta de WhatsApp, de redes sociais, falsa central. A gente tem visto isso muito. Nós temos visto também vários problemas, principalmente o extremismo digital, crimes de ódio. Eu fico indignado como policial e principalmente como cidadão. Muita misoginia, um ódio contra mulheres e meninas que dá nojo, que dá asco dessas pessoas. Então a gente tem visto muito esse contexto também. E de maneira geral, a gente tem visto o crime migrar da rua para a internet. E nesse contexto o CyberLab está ajudando as polícias estaduais a identificar pessoas que se achavam, a pessoa se achava acima de qualquer suspeita e se escondia por detrás de conexões de internet.
2: Bom, o senhor mencionou crimes como fraudes, né, estelionatos e tal. Esses a gente já imagina quem são as pessoas por trás, são os bandidos comuns, vamos dizer assim. Mas o senhor mencionou também crimes de ódio, crimes de misoginia. Quem são as pessoas por trás desses crimes e qual é o perfil dos criminosos e das vítimas, delegado?
3: Isso, bom, o perfil das vítimas, boa parte, principalmente relacionada a crimes de ódio, a gente encontra de mulheres, meninas, entendeu? Às vezes até meninas novas, adolescentes. E o criminoso, o que a gente tem visto antigamente, que eu falo, há pouquíssimos anos, que muda muito rápido na internet, a gente via maiores aliciando menores para cometer delitos. Hoje a gente já está vendo menores aliciando menores para cometer delitos. Quando se fala de internet, de uma maneira geral, quando vai se tratar de vítimas de fraudes, antes falava que o pessoal idoso, pessoal com a idade um pouco mais avançada, estava mais suscetível para isso. Hoje é todo mundo. Todo mundo ele pode ser vítima de um golpe. Crimes de ódio, a gente tem visto muitos adolescentes, até crianças com 11, 12 anos, fazendo parte de grupos. Isso tem chamado muita atenção, que nós precisamos reforçar o trabalho para identificar ainda mais rápido, e principalmente aqueles que estão por trás do processo de radicalização dos menores.
2: Sim, porque uma criança de 11 anos, ela não

0: chega ao ponto de praticar um crime de ódio na internet sozinha, eu suponho, né?
1: É, a gente tem visto pessoas desvirtuar redes e serviços que são utilizados. Então, assim, qual é o nosso papel? Identificar essas pessoas. Então, elas utilizam mídias sociais de uma maneira geral, utilizam plataformas para encontrar esses garotos e radicalizar. Então, nosso papel é antecipar cada vez mais, identificar esses grupos e evitar que crianças de 11 anos sejam atraídas para um caminho terrível como esse.
2: A partir do monitoramento, o CyberLab dá um alerta e colabora para o desencadeamento de operações importantes de combate ao crime nesses ambientes digitais. Quais são as operações dessas que contaram com a colaboração do laboratório? Que operações o senhor destacaria, por exemplo?
1: Tem algumas, principalmente a proteção de crianças e adolescentes. Eu vejo pessoas falando, salvamos tantas vidas. Para mim é impossível mensurar isso. Eu só tenho certeza que tragédias foram evitadas. Meninas que estavam sendo abusadas online foram libertadas. Aí essas operações, elas nos orgulham muito em fazer parte de um time e a gente trazer ter resultados como estamos salvando vidas. Isso é muito gratificante para mim.
0: Delegado, o senhor mencionou, né, que é um trabalho conjunto com as polícias civis dos estados. Se alguém quiser fazer um alerta para o CyberLab, fazer uma denúncia, como é que essa pessoa pode proceder? De repente, um pai, uma mãe que identificou ali com seus filhos uma situação desse tipo? Enfim, pessoas que queiram fazer algum tipo de alerta para o CyberLab, como é que pode proceder?
1: Eu recomendo que procurem no teu estado canais de denúncia online, a própria delegacia mais próxima, que quando chegar a informação qualificada, a gente está conversando com as polícias e consegue desencadear essas grandes operações. E um ponto relevante que você falou, o pai e a mãe. O que a gente tem visto? O pai e a mãe deixa o filho passar 10, 12, 15 horas na internet, não acompanha, e a internet tem muita gente má por trás das conexões. E a criança, o adolescente, ela dá sinais. O pai e a mãe, eles conseguem entender e trazer essas informações para a polícia. Então, quanto mais informação, quanto mais dados chegar, mais pessoas vão ser identificadas e vão ser responsabilizadas. Até porque tem-se aquela impressão que a internet é algo que você fez algo lá e fica impune, não vai ocorrer nada. Muito pelo contrário. As polícias estão cada vez mais preparadas para identificar essas pessoas e responsabilizá-las.
2: Muito bem, nós conversamos com o delegado Alessandro Barreto, coordenador do Laboratório de Operações Cibernéticas, CyberLab. Muito obrigado, delegado, pela entrevista à Voz do Brasil.
1: Eu que agradeço.
3: O Ministério das Relações Exteriores emitiu nota de pesar pelas vítimas dos deslizamentos e inundações que atingiram o Nepal e o Tibete após o terremoto desta quarta-feira.
2: Equipes de resgate continuam as buscas por sobreviventes.
3: Até o momento, não há registros de brasileiros entre as vítimas.
2: A Embaixada do Brasil em Katmandu, no Nepal, e em Pequim, acompanham com atenção os desdobramentos da situação.
3: Em caso de assistência consular, o telefone do plantão geral do Itamaraty é 61, código de Brasília, 98260-0610.
2: Aberto o período de escolha dos livros do Programa Nacional do Livro e do Material Didático, o PNLD, que serão usados por alunos do primeiro ao quinto ano do ensino fundamental no período de 2027 a 2030.
3: O prazo vai até 8 de setembro e a seleção deve ser feita de forma coletiva por professores e gestores. Confira na reportagem.
4: O período de seleção dos livros didáticos que serão utilizados por estudantes e professores do primeiro ao quinto ano do ensino fundamental já está aberto. As escolas públicas têm até 8 de setembro para selecionar os materiais que serão utilizados no triênio 2027-2030. A seleção deve ser feita com a participação da equipe escolar, levando em consideração a proposta pedagógica, as características e as necessidades da comunidade. O programa conta com três categorias. dias, como explica a coordenadora-geral de materiais didáticos da Secretaria de Educação Básica do Ministério da Educação, Jaqueline dos Santos Melo.
5: Na categoria 1, as obras são voltadas para estudantes e professores do primeiro e do segundo ano, com foco na alfabetização. Na categoria 2, as obras são voltadas para o terceiro, quarto e quinto ano, com foco no desenvolvimento do letramento e da escrita. Nesse ano, nós temos novidades como o livro regionalizado de história e geografia, a obra de produção de texto e livros voltados para a educação digital e midiática. A categoria 3, ela é optativa para as redes e a seleção dela é para obras de língua espanhola e língua inglesa.
4: Antes de registrar a decisão, professores e gestores devem consultar o Guia Digital do Programa Nacional do Livro e do Material Didático PNLD, que reúne informações sobre as obras aprovadas, como resenhas, metodologias, organização dos conteúdos e orientações para a escolha. Depois, a seleção precisa ser formalizada em ata e registrada no sistema PNLD Gestão, com acesso pela conta GovBR. O preenchimento da ata sozinho não conclui o processo. Após o registro, a ata e o comprovante de escolha devem ficar disponíveis em local visível na escola. Em caso de dúvidas ou problemas no acesso, as escolas podem entrar em contato com o FNDE pelo e-mail livrodidático@fnde.gov.br. Reportagem Thaís de Araújo.
2: Instituições públicas do ensino superior e tecnológico que adotam práticas de prevenção e enfrentamento à violência de gênero vão ser reconhecidas com o selo de ambiente acadêmico seguro.
3: A iniciativa do Ministério da Educação vai conceder o título nas categorias ouro, prata e bronze.
2: Podem aderir ao programa instituições federais que atendam aos requisitos do MEC.
3: A diretora de desenvolvimento acadêmico da Secretaria de Educação Superior do Ministério, Lúcia Pelanda, fala sobre a iniciativa.
6: As mulheres já são maioria no ensino superior, então é muito importante criar ambientes cada vez mais seguros e livres de violência. Nesse sentido, o selo é um estímulo para que cada vez mais instituições se juntem a esse movimento de ter instituições verdadeiramente livres de violência.
2: Para mais informações, acesse gov.br/mec.
3: Estamos no mês da gestante. Nós já falamos aqui sobre a importância de cuidados com a saúde, como tomar vacinas e fazer o pré-natal direitinho para cuidar da mãe e do bebê.
2: Hoje nós vamos falar dos direitos assegurados por lei às gestantes.
3: Estabilidade no emprego, atendimento médico gratuito pelo SUS, prioridade em filas e serviços e intervalo para a amamentação, além da licença maternidade.
2: Está tudo explicado na reportagem de Luciana Colares de Holanda, que ouviremos agora.
7: Maria Selma Pereira é empregada doméstica em Brasília. Grávida de 8 meses, ela espera a bebê para setembro. E junto com a chegada da filha, vem a licença maternidade de 4 meses, garantida pela carteira assinada. Um direito que Selma não teve nas outras 4 gestações, quando trabalhou na informalidade.
8: Vai ser bem melhor, porque vou acordar, cuidar da neném, né? Ficar os 4 meses em casa. Agora, por carteira assinada, tá bem melhor agora, porque aí quando você ganhar o bebê, você vai receber, né?
7: No Brasil, as gestantes têm direitos fundamentais garantidos por lei, que se estendem até alguns meses após o nascimento da criança. É proibida a dispensa arbitrária ou sem justa causa da empregada gestante, por exemplo, desde a confirmação da gravidez até 5 meses após o parto. Por meio da licença maternidade, fica garantido o afastamento remunerado de 120 dias para trabalhadoras formais, empregadas domésticas e seguradas do INSS. Elas também têm acesso ao salário maternidade, benefício previdenciário que substitui a renda durante esse período, como explica Márcio Lima, coordenador do Programa de Educação Previdenciária do INSS.
9: O valor pago por este benefício vai variar o salário mínimo, que é R$ 1.621, atualmente, até o teto do INSS, que vai estar no valor de R$ 8.475,55, a depender da categoria da trabalhadora.
7: Entre as garantias previstas na legislação brasileira para gestantes e mães, também está previsto o direito à liberação do trabalho para realizar consultas médicas e exames. E elas podem ser transferidas temporariamente de função quando a saúde exigir. Os direitos podem ser acessados pelo telefone ou pela internet, de acordo com Márcio Lima, do INSS.
9: Os direitos são acessados através da central telefônica 135, que funciona de segunda-feira a sábado, das 7 da manhã até as 22 horas no horário de Brasília, sendo que recebe ligação gratuita ou ainda através do aplicativo Meu INSS.
7: Além dos direitos trabalhistas, as gestantes contam com atendimento prioritário e acompanhante no parto pelo SUS. Após o retorno ao trabalho, a mãe tem direito a 2 intervalos diários de 30 minutos para a amamentação até o bebê completar 6 meses. Reportagem Luciana Colares de Holanda.
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2: Fique agora com o Minuto do TCU. Em seguida, as notícias do Poder Judiciário e do Congresso Nacional. Boa noite.
3: Boa noite para você e até amanhã. 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
2: 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Você vai ouvir agora notícias do Poder Judiciário.
11: Supremo julga a ação sobre o poder de requisição do Ministério Público da União a órgãos da administração pública.
12: Para o STJ, acesso a sistema com dados contábeis não dispensa dever de prestação de contas de bens em condomínio.
11: Justiça determina que o governo federal e o estado de Sergipe implantem serviço especializado em doenças raras.
12: Boa noite, eu sou Arthur Filho.
11: E eu sou Walter Lima.
12: Supremo Tribunal Federal julga ação sobre o poder de requisição do Ministério Público da União a órgãos da administração pública.
11: O julgamento busca definir até onde vai essa prerrogativa do Ministério Público da União e em quais situações ela pode ser exercida, delimitando se a administração pública é obrigada a atender integralmente ao pedido ou se pode recusá-lo.
12: Administrador de bens em condomínio, ou seja, em copropriedade, deve prestar contas ao outro condômino, mesmo que dados contábeis estejam disponíveis em sistema eletrônico.
11: Essa decisão é do Superior Tribunal de Justiça, o STJ. Fátima Uchoa.
13: Um irmão ajuizou ação contra o outro, pedindo a prestação de contas da administração dos imóveis de propriedade comum. A Justiça de Mato Grosso decidiu que o administrador tem o dever de apresentar as contas e a terceira turma do STJ manteve esse entendimento. Segundo a relatora ministra Nancy Andrighi, o interesse de agir pressupõe a existência de controvérsia sobre a prestação das contas e, nesse caso, mesmo havendo sistema que permita o compartilhamento de informações, o administrador deve apresentar as contas de forma especificada e completa.
12: TST manteve condenação em caso de caseiro baleado durante assalto.
11: O empregador terá de pagar indenização por danos morais e materiais. Mila Amaral.
14: Um caseiro levou 3 tiros durante um assalto na fazenda onde ele trabalhava e morava, em Cruz Alta, no interior do Rio Grande do Sul. Ele ficou com sequelas e capacidade de trabalho reduzida. O trabalhador entrou na justiça e contou que não foi a primeira vez que a fazenda foi assaltada. E a justiça deu razão a ele. O Tribunal Regional do Trabalho condenou o proprietário a pagar R$30 mil por danos morais e R$70 mil por danos materiais. A fazenda recorreu, dizendo que a culpa era de terceiros. Mas a primeira turma do TST manteve a condenação e destacou que o dono sabia dos assaltos anteriores e, mesmo assim, não tomou nenhuma providência para aumentar a segurança dos trabalhadores. A decisão foi unânime.
12: Justiça Federal determina que União e o Estado de Sergipe implantem serviço de atenção especializada em doenças raras.
11: Decisão atende a pedidos do Ministério Público Federal em ação. Sabrine Menezes.
15: De acordo com o inquérito civil instaurado pelo MPF, Sergipe possui cerca de 120 mil pessoas acometidas por doenças raras. Dessas, aproximadamente 36 mil apenas em Aracaju e a maioria delas crianças. Com a decisão, o Estado e o município devem organizar e pactuar a linha de cuidado da rede de forma imediata e em até 4 meses. Além disso, Sergipe e Aracaju, junto com a União, têm até 8 meses para habilitar e implementar pelo menos um serviço de atenção especializada em doenças raras, além de estruturar a rede de atenção integral para pessoas com doenças raras. Em caso de descumprimento, foi fixada multa de R$5 mil.
12: O Tribunal Superior Eleitoral recebeu um grupo de criadores de conteúdos digitais para uma iniciativa voltada a combater a desinformação sobre as urnas eletrônicas.
11: O encontro se estendeu por toda a tarde dessa terça-feira e foi viabilizado por meio de uma parceria do TSE com a organização Redes Cordiais. Vitor Struck.
16: Juntos, os influenciadores somam 45 milhões de seguidores nas redes sociais. O encontro fez parte da iniciativa Confirma 30 anos de urna eletrônica e foi promovido pela organização Redes Cordiais, em parceria com o TSE e com o apoio do YouTube e do TikTok. A programação contou com visitas a espaços importantes do tribunal, como o local onde as urnas ficam armazenadas, o Museu do Voto, e também incluiu uma demonstração detalhada sobre o funcionamento dos equipamentos usados nas eleições. Ao final, os influenciadores participaram de uma roda de conversa com o presidente do TSE, o ministro Cássio Nunes Marques.
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12: A você, uma boa noite.
11: E até amanhã.
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19: Eu sou Paula Groba.
20: E eu sou Humberto Pinheiro.
19: E estes são os destaques de hoje do Jornal do Senado, que começa agora.
20: Governo e Congresso anunciam um acordo para votações prioritárias. Fim da escala 6x1, taxa das cozinhas, terras raras e PEC da segurança pública.
19: Congresso vai analisar 2 medidas provisórias para reduzir impactos das tarifas americanas e alta do petróleo.
20: Projeto cria política nacional para apoiar adolescentes nos anos finais do ensino fundamental.
19: Boa noite.
20: Boa noite.
19: Após encontro com o presidente Lula e o presidente da Câmara dos Deputados, Hugo Mota, o presidente do Senado, Davi Alcolumbre, anunciou as prioridades do Congresso nos próximos dias. Entre os temas citados estão a votação da MP que acaba com a taxa sobre compras internacionais acima de $50. Alcolumbre afirmou que a MP da chamada taxa das blusinhas será votada na próxima semana.
20: Também terão prioridade de votação as propostas de emenda à Constituição que acaba com a escala 6 3x1 e a PEC da Segurança Pública, que devem ser analisadas pela Comissão de Constituição e Justiça na semana de esforço concentrado do Congresso a partir da próxima segunda-feira. Mais informações com o repórter Pedro Pincer.
0: O presidente do Senado, Davi Alcolumbre, afirmou que votará na próxima semana a medida provisória que acabou com a chamada taxa das blusinhas, imposto de importação de 20% sobre compras internacionais de até $50. O texto, segundo o senador, será analisado na Câmara e no Senado antes de perder a validade. Caso a votação não ocorra, o imposto voltará a ser cobrado em 9 de setembro. Alcolumbre reafirmou que a medida será pautada no esforço concentrado previsto para ocorrer entre 31 de agosto e 4 de setembro.
21: Nós vamos deliberar, então ela virá lei para proteger milhões de brasileiros que usam desse instrumento para adquirir produtos muito baratos e terem qualidade de vida melhor.
0: Alcolumbre também disse que a Comissão de Constituição e Justiça vai analisar na próxima semana as propostas de emenda à Constituição que tratam da segurança pública e do fim da escala 6x1. Davi afirmou estar em contato frequente com o relator da mudança na escala de trabalho, senador Omar Aziz, do PSD do Amazonas.
21: Tem a compreensão da importância da matéria, me disse que já está construindo um relatório para ser apresentado na próxima quarta-feira na Comissão de Constituição e Justiça.
0: Outra proposta que deve ser pautada na semana que vem é a que cria uma política nacional para os minerais críticos e estratégicos.
19: E o relator da PEC da Segurança Pública, senador Rogério Carvalho, do PT de Sergipe, anunciou que o texto não deve sofrer mudanças no Senado.
20: Já aprovado na Câmara, a proposta está na Comissão de Constituição e Justiça. Repórter Herman Kulitz.
22: O texto altera diversas regras da Constituição para ampliar a atuação da Polícia Federal, endurecer o combate às facções e milícias e reforçar o financiamento do Fundo Nacional de Segurança Pública e do Fundo Penitenciário Nacional, além de aumentar a integração e a cooperação de sistemas e órgãos de segurança pública. Em análise na CCJ, a proposta recebeu diversas emendas, como a do senador Sargento Reginauro, do PSDB do Ceará, que recomendava que os homicídios praticados por organizações criminosas não fossem julgados pelo Tribunal do Júri. Já a emenda do senador Hamilton Mourão, do Republicanos do Rio Grande do Sul, defendia a previsão de um sistema de informação sobre antecedentes criminais. Ambas foram rejeitadas, com o entendimento do relator de que não cabe a implementação dessas mudanças no texto constitucional. Além disso, na opinião do senador, alterar o que já foi aprovado pelos deputados somente atrasaria medidas que precisam ser tomadas contra a criminalidade organizada e iria na contramão da expectativa da sociedade. Porém, as modificações podem ser apresentadas na Comissão de Constituição e Justiça até a discussão final da matéria. O texto ainda precisa ser aprovado em 2 turnos no plenário do Senado. Se passar sem alterações, será promulgado e começa a valer. Havendo qualquer mudança, a matéria deverá retornar para a Câmara dos Deputados.
19: O Congresso também vai analisar 2 medidas provisórias editadas pelo governo federal para tentar reduzir os impactos das tarifas americanas e da alta internacional do petróleo.
20: As 2 medidas provisórias já estão em vigor, mas precisam ser aprovadas por deputados e senadores para continuar valendo. Repórter Patrícia Oliveira.
23: Uma das medidas permite que empresas afetadas pelas novas tarifas impostas pelo governo americano prorroguem por até 1 ano o cumprimento de compromissos de exportação, com a suspensão de tributos. Já a outra medida libera R$3 bilhões para subsidiar a produção e a importação de diesel e gasolina, diante dos efeitos dos conflitos no Oriente Médio sobre o preço do petróleo. Para Carlos Pio, professor de Relações Internacionais da UNB, as medidas são importantes neste momento de emergência, mas o país precisa também adotar estratégias a longo prazo.
24: A gente precisa
1: precisa aumentar a produtividade da economia como um todo, é reforçar as qualificações dos trabalhadores e ampliar o comércio com os outros parceiros de qualquer lugar do planeta, em qualquer setor.
23: As duas medidas provisórias já estão em vigor, mas precisam ser aprovadas por deputados e senadores para continuar valendo.
19: A adolescência é uma fase de muitas transformações e desafios que podem refletir diretamente no desempenho e na permanência dos estudantes na escola. Para apoiar o desenvolvimento dos alunos nessa etapa da vida, um projeto de lei propõe criar a Política Nacional Escola das Adolescências. A proposta é do senador Camilo Santana, do PT do Ceará, ex-ministro da Educação, e está em análise na Comissão de Educação. Pelo texto, a política será voltada aos anos finais do ensino fundamental, do sexto ao nono ano. A ideia é tornar a escola mais atrativa, acolhedora e conectada à realidade dos adolescentes, com estratégias de apoio técnico e financeiro.
20: A medida também busca reduzir as taxas de reprovação e abandono escolar, especialmente no período de transição para o ensino médio. O senador Camilo Santana destaca ainda a importância da educação em tempo integral. Segundo ele, ampliar a permanência de crianças e jovens na escola pode trazer mais benefícios não apenas para a educação, mas também para a segurança.
4: Porque além de dar oportunidade para o nosso jovem passar o dia na escola, fazer as refeições, praticar esporte, é a maior política de prevenção à violência. É você ter a meninada toda na escola desse país.
19: O Senado também analisa um projeto que cria o programa Escola Sem Partido. De autoria do senador Magno Malta, do PL do Espírito Santo, a proposta altera a Lei de Diretrizes e Bases da Educação para incluir novos princípios e regras para o ensino. O texto prevê a garantia da pluralidade de ideias, da liberdade de crença e da liberdade de consciência. Também proíbe professores de promoverem em sala de aula determinadas concepções ideológicas ou políticas.
20: A proposta está em análise na Comissão de Direitos Humanos, onde é relatada pelo senador Sargento Reginauro, do PSDB do Ceará. Depois, o projeto ainda deve passar pela Comissão de Constituição e Justiça e pela Comissão de Educação.
5: Eleições 2026.
19: As eleições deste ano vão contar com a participação de mais pessoas idosas em relação a 2022.
20: O aumento segue a tendência de envelhecimento populacional apontada pelo IBGE. Repórter Lana Dias.
6: O número de eleitores idosos cresceu cerca de 14% desde as eleições de 2022. Neste ano, 37 milhões e meio poderão votar. Para aqueles entre 60 e 69 anos, o voto é obrigatório, mas acima dos 70 anos, a participação é facultativa. O senador Fernando Dueire, do PSD de Pernambuco, reforçou a importância do voto da terceira idade.
24: A democracia precisa ouvir todas as gerações. Os mais jovens representam o futuro, mas aqueles que são mais experientes carregam uma parte importante da memória e da construção do nosso país.
6: Para a Dorci Antônia de Carvalho, de 83 anos, a participação não deve se limitar ao voto obrigatório.
25: Eu acho que todo mundo que tem mais de 60 anos, 70 anos, devia continuar votando. Eu tenho certeza, temos amigos também que já combinaram, vão votar.
6: O aumento do eleitorado idoso segue a tendência de envelhecimento populacional no Brasil. De acordo com o IBGE, a população com 60 anos ou mais subiu de 11,3% para 16,6% de 2012 a 2025.
20: Com edição de Paula Groba e trabalhos técnicos Eliseu Caires, o Jornal do Senado fica por aqui. Acompanhe agora as notícias da Câmara dos Deputados. Boa noite.
19: Boa noite e até amanhã.
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26: Comissão analisa projetos que reduzem impacto ambiental de plásticos.
27: Deputados aprovam parecer da subcomissão sobre segmento de estética.
26: Parlamentares apresentam medidas de proteção à criança e adolescente.
27: Boa noite.
2: noite. Jefferson Rodrigues, do PSDB de Goiás, propõe novas obrigações para plataformas digitais no combate à exploração sexual de crianças e adolescentes na internet. Ele explica que o texto cria canais de denúncia e respostas rápidas às vítimas e aos órgãos de segurança.
3: Para facilitar a investigação desses crimes, a proposta de Jefferson Rodrigues inclui mecanismos de preservação de registros, metadados e informações de usuários suspeitos. O deputado avalia que a medida amplia a capacidade de identificar os responsáveis e reunir provas no ambiente digital.
2: Está em análise projeto que cria o Programa Nacional Ampara, voltado à prevenção da violência contra crianças, adolescentes e mulheres nas escolas. A proposta de Helena Lima, do PSD de Roraima, prevê formação de profissionais e articulação entre escolas, famílias e segurança pública.
3: O projeto de Helena Lima orienta estudantes sobre como identificar situações de violência e conhecer canais de denúncia e proteção. Para a deputada, a medida busca fortalecer a cultura de paz e o respeito no ambiente escolar.
2: A punição de crimes contra a dignidade sexual praticados com abuso de autoridade é reforçada em projeto apresentado por Samuel Viana, do União de Minas Gerais. A proposta aumenta pela metade a pena por importunação sexual quando o agressor se valer de posição de supervisão sobre a vítima.
3: Samuel Viana aponta que a mudança alcança relações em ambientes educacionais, esportivos, religiosos, culturais e assistenciais, mesmo sem vínculo formal de emprego. O texto também amplia as situações em que a autoridade exercida sobre a vítima pode elevar a pena dos crimes contra a dignidade sexual.
2: Dr. Ismael Alexandrino, do PSD de Goiás, apresentou o projeto que torna crime dar escondido ou à força substância química que reduz a capacidade de reação de alguém, prática conhecida como Boa Noite Cinderela. De acordo com o projeto, o autor poderá ficar preso de 3 a 6 anos.
3: Dr. Ismael Alexandrino alega que o Brasil ainda não possui tipificação penal específica para essa conduta, o que gera impunidade. Para o deputado, o projeto muda isso ao obrigar a coleta imediata de exames, criar um cadastro nacional de ocorrências e a elaboração de campanhas permanentes de prevenção.
5: Justiça.
2: Está em análise projeto de Fábio Choquete, do União de Santa Catarina, que estabelece restrições ao exercício da advocacia por cônjuges, parentes e sócios de magistrados. De acordo com o deputado, a proposta visa ampliar a transparência e evitar conflitos de interesse.
3: O texto de Fábio Choquete permite que partes questionem o patrocínio de causas diante de possíveis vínculos com magistrados. A proposta ainda estabelece sanções, incluindo a exclusão da OAB para advogados que descumprirem as vedações.
5: Saúde.
2: É de autoria de Juarez Costa, do Republicanos de Mato Grosso, projeto que estabelece diretrizes para o atendimento pelo SUS de mulheres que passam pelo climatério e menopausa. A proposta prevê acompanhamento integral com atuação da atenção primária e acesso a diferentes tratamentos.
3: Juarez Costa ressalta que a matéria prevê também oferta de terapia hormonal pelo SUS quando houver indicação clínica. O deputado acredita que a medida pode reduzir desigualdades no atendimento e ampliar o acesso das mulheres aos cuidados necessários nessa fase da vida.
5: Habitação.
2: Aline Gurgel, do União do Amapá, requer a criação de uma comissão especial para analisar o projeto que trata do financiamento de imóveis urbanos durante situações de emergência sanitária. A proposta suspende as parcelas de financiamentos durante esse período.
3: O projeto também determina que não sejam cobrados juros ou multas durante a suspensão e amplia o prazo para financiamento do Minha Casa Minha Vida. Aline Gurgel lembra que a medida foi apresentada durante a pandemia de Covid-19 para reduzir o impacto da crise sobre as famílias.
2: Milton Vieira, do Republicanos de São Paulo, quer garantir imunidade tributária para entidades esportivas sem fins lucrativos. O deputado defende equiparar essas organizações às instituições de educação e assistência social, desde que cumpram os requisitos previstos em lei.
3: A proposta de Milton Vieira abrange entidades certificadas dos movimentos olímpico, paralímpico, clubístico e educacional. Para o deputado, a imunidade pode fortalecer projetos esportivos, ampliar a inclusão social e contribuir para a formação de atletas e cidadãos.
5: Ciência e tecnologia.
27: Rui Falcão, do PT de São Paulo, apresentou relatório favorável ao projeto que amplia o uso de recursos destinados à ciência e tecnologia para financiar iniciativas inovadoras. Ele recomenda aprovação por considerar que a proposta aproxima a pesquisa científica do setor produtivo.
26: Rui Falcão avalia que a medida pode fortalecer empresas de tecnologia e aumentar a competitividade brasileira. O parlamentar afirma que a parceria entre universidades, empresas e governo contribui para a transformação de pesquisas em produtos e serviços para a população.
5: Economia.
27: A Receita Federal anunciou na Câmara mudanças no programa de compras do exterior para evitar a entrada de produtos irregulares. A repórter Silvia Munhato tem mais informações.
7: Ainda este ano, a Receita Federal deve adotar um sistema que vai excluir do seu programa de compras no exterior o remessa conforme as plataformas de comércio internacional que permitirem a venda de produtos subfaturados, falsificados ou que apresentem outros tipos de ilegalidades. A fiscalização das encomendas será aprimorada ainda este ano com o uso de inteligência artificial para analisar o conteúdo dos pacotes. Um dos objetivos é evitar a fiscalização apenas quando a encomenda chega no país, porque a quantidade de remessas não para de crescer. Também será minimizado o problema de vazamento de dados dos destinatários, que acabam sendo alvo de golpes. O deputado Júlio Lopes, do PP do Rio de Janeiro, elogiou o trabalho da Receita e afirmou que é preciso tratar a pirataria de forma especializada em todos os órgãos públicos e citou o problema de sementes fabricadas em desacordo com a regulação nacional.
8: Os caminhões de sementes transgênica feitas fora das regras e fora das normas são aprisionados e não há conhecimento da Polícia Rodoviária Federal, nem da Polícia Federal, nem de órgão nenhum para fazer a apreensão da mercadoria. Então, esses têm sido liberados e são casos gravíssimos, porque essas sementes, quando feitas fora de norma, elas podem gerar pragas, gerar deformações nas colheitas brasileiras, enfim, no meio ambiente como um todo. Né?
7: O deputado sugeriu ainda que a Receita cruze dados dos 47 milhões de CPFs que fazem compras no exterior com as suas rendas declaradas. Segundo ele, isso deverá revelar irregularidades. De acordo com a Receita Federal, as encomendas do exterior passaram de cerca de 30 milhões de pacotes em 2019 para mais de 200 milhões em 2023. Para este ano, é esperado uma arrecadação recorde com as encomendas, equivalente a 10% de todo o volume importado pelo país, ou 5 bilhões de reais. Da Rádio Câmara de Brasília, Silvio Minhato.
26: Carlos Chiodini, do MDB de Santa Catarina, defende a transferência para Brasília da sede do órgão responsável por regular e fiscalizar o mercado de valores mobiliários no Brasil. O projeto prevê que a mudança da Comissão de Valores Mobiliários seja feita de forma gradual em até 4 anos.
27: Para Carlos Chiodini, a transferência aproxima a CVM de outros órgãos federais sediados em Brasília, facilitando a articulação entre as instituições. O projeto também assegura aos servidores da autarquia no Rio de Janeiro a opção de se transferir para Brasília ou de permanecer no estado.
26: Stefano Aguiar, do PSD de Minas Gerais, apoia a criação da Frente Parlamentar em defesa do mutualismo, sistema em que as pessoas se associam para compartilhar custos e oferecer proteção patrimonial umas às outras. A proposta, segundo o deputado, é uma alternativa aos seguros tradicionais.
27: A frente pretende reunir parlamentares, governo, empresas e entidades do setor para acompanhar a regulamentação da proteção patrimonial mutualista. Stefano Aguiar acredita que a iniciativa pode ampliar o acesso dos brasileiros a uma opção de proteção competitiva.
5: Comissões.
26: Comissão de Trabalho aprova relatório da subcomissão sobre o setor de estética. A repórter Maria Neves traz os detalhes da medida proposta.
9: A Comissão de Trabalho da Câmara aprovou o relatório final da subcomissão especial sobre o setor de estética, elaborado pela deputada Soraya Santos, do PL do Rio de Janeiro. Além de um projeto de lei que altera a regulamentação das atividades dos profissionais do setor, a relatora apresentou recomendações aos poderes executivos. Soraya Santos argumenta que as interpretações da legislação vêm dificultando o exercício dos profissionais de estética.
10: Estudante de faculdade de estética, migrando para outras carreiras, para biomedicina ou para medicina, passando dificuldades, por exemplo, com a compra de insumos. Porque se eu não sou reconhecida, eu não posso comprar. É humilhante eu fazer um curso universitário regulamentado por um órgão público e eu ter que precisar de uma outra pessoa pessoa para assinar a compra do material que eu quero trabalhar. Para piorar, a Anvisa e as vigilâncias sanitárias não reconheciam a profissão quando a competência delas não é reconhecer. Quem reconhece profissão é a lei e o Congresso aprovou a profissão.
9: Como forma de solucionar interpretações divergentes, a relatora sugere inserir expressamente na lei que os esteticistas são profissionais da área de saúde para todos os efeitos legais. Outro problema detectado pela subcomissão, segundo Soraya Santos, foi a falta de um currículo nacional que padronize a formação de esteticistas e cosmetólogos. Por isso, ela sugere ao Ministério da Educação que elabore diretrizes curriculares específicas para todos os cursos da área, além de criar mecanismos de certificação técnica para profissionais já formados. A proposta também permite a atuação de profissionais formados em outras áreas da saúde, como esteticistas, desde que façam pós-graduação na área ou passem por exame de proficiência. Da Rádio Câmara de Brasília, Maria Neves.
11: Trabalho.
27: Nicolete, do PL de Roraima, apresentou projeto que permite a servidores públicos atuarem como microempreendedores individuais. A proposta condiciona a atividade à inexistência de conflito de interesses com as funções exercidas no serviço público.
26: Nicolete afirma que a proibição atual pode levar servidores que realizam atividades nas horas de folga à informalidade. Para ele, a mudança estimula a formalização de pequenos negócios e preserva o funcionamento do serviço público por meio de regras definidas por cada ente federativo.
11: Transportes.
27: Danley de Deus Interhols, do PSD do Rio Grande do Sul, pede a realização de uma audiência para discutir a concessão da BR-285 no trecho entre Passo Fundo e a região de Ijuí. A proposta prevê a participação de representantes do governo, de órgãos de transporte e de prefeitos.
26: Danley de Deus Interhols argumenta que a concessão pode acelerar investimentos como duplicação de trechos, construção de terceiras faixas e melhoria da sinalização. Ele afirma que as mudanças podem aumentar a segurança na rodovia e fortalecer a logística e a economia da região.
11: Desenvolvimento regional.
27: Júlio César, do PSD do Piauí, defende projeto que isenta permanentemente os consumidores que produzam a própria energia renovável de pagar pelo uso da rede de distribuição. O texto acaba com a cobrança gradual sobre a energia solar excedente devolvida ao sistema.
26: Júlio César entende que a medida corrige uma distorção que é a cobrança pela energia injetada na rede. Segundo o parlamentar, o objetivo é garantir segurança jurídica, democratizar o acesso à energia limpa e incentivar novos investimentos sem sobrecarregar o cidadão.
11: Agricultura.
27: Projeto de Paulo Teixeira, do PT de São Paulo, proíbe a exportação de animais vivos destinados ao abate ou à engorda. Ele explica que a medida busca reduzir o sofrimento dos animais durante transportes de longa distância e reforçar as políticas de proteção e bem-estar animal.
26: Segundo Paulo Teixeira, a proposta também pretende estimular o processamento da produção pecuária no país, contribuindo para a geração de empregos, renda e arrecadação. A proibição não se aplica a animais destinados à reprodução, pesquisa, melhoramento genético ou conservação de espécies.
11: Votação.
27: A Comissão de Desenvolvimento Econômico da Câmara aprovou dois projetos para reduzir o impacto ambiental no uso de plásticos. Uma das propostas prevê a diminuição gradativa dos microplásticos em cosméticos e produtos de higiene pessoal, como informa o repórter Luiz Cláudio Canuto.
12: Dois projetos sobre redução do impacto ambiental do uso de plásticos foram aprovados pela Comissão de Indústria e Comércio da Câmara dos Deputados. Um deles obriga a classificação dos plásticos usados em produtos produzidos no Brasil ou importados, e o outro projeto trata da redução de microplásticos em cosméticos e produtos de higiene pessoal. A proposta que trata da classificação dos plásticos trata também de reciclagem. O texto aprovado foi apresentado pelo relator, deputado Alexandre Lindenmayer, do pelo PT do Rio Grande do Sul e muda a política nacional de resíduos sólidos, com metas progressivas de reciclagem das embalagens. Pela versão aprovada, em até 5 anos, 10% das embalagens plásticas devem ser recicladas. O texto prevê ainda incentivos fiscais para indústrias que usem materiais com desempenho ambiental. A proposta foi inspirada em regulamento da União Europeia. Para o relator, Alexandre Indemeyer, a regulação é necessária para evitar que o Brasil se torne um depósito de materiais banidos em outros países.
0: A poluição plástica não é apenas um problema visual ou ambiental, mas uma emergência de saúde pública. Estudos recentes têm confirmado a presença de polímeros em tecidos cardíacos humanos e na placenta, elevando o risco de doenças crônicas não transmissíveis, como doenças cardiovasculares.
12: O projeto ainda vai ser analisado pelas Comissões de Defesa do Consumidor e de Constituição e Justiça. Já o outro projeto aprovado, sobre redução gradual e eliminação total do uso de microplásticos em cosméticos e produtos de higiene pessoal, foi para a Comissão de Meio Ambiente. A Comissão de Indústria e Comércio seguiu o voto do relator, deputado Marcelo Queiroz, do PSDB do Rio de Janeiro. O texto considera microplásticos as partículas sólidas, sintéticas, insolúveis em água e não biodegradáveis, com dimensões inferiores a 5 milímetros, de origem petroquímica e colocadas intencionalmente em cosméticos e produtos de higiene pessoal com funções esfoliantes, abrasivas, de limpeza ou de alteração de textura. São ingredientes comuns em esfoliantes faciais e corporais, shampoos, cremes dentais e sabonetes. O relatório de Marcelo Queiroz foi lido pelo deputado Alexandre Lindenmaier.
0: Esses microplásticos tão presentes em produtos cosméticos ou de higiene pessoal com funções esfoliantes e abrasivas, por exemplo, ao serem utilizados e descartados, geram um significativo fator de poluição em águas superficiais com grande potencial de risco à saúde humana. Nestes casos, uma das soluções recomendadas é justamente a de que o poder público atue de forma a regulamentar ou mesmo proibir as atividades responsáveis por causar esse dano coletivo.
12: Pela proposta, o cronograma progressivo de redução a ser cumprido por fabricantes, importadores e formuladores é de 30% em até 3 anos, 60% em 5 anos, 90% em 7 anos e a eliminação total em 10 anos. O cronograma pode ser ajustado com justificativa técnica quando não houver insumo alternativo com o mesmo desempenho, risco à segurança do consumidor na substituição ou impactos ambientais adversos do insumo que substituiria. A proposta ainda vai ser analisada pelas comissões de Meio Ambiente e de Constituição e Justiça. Da Rádio Câmara de Brasília, Luiz Cláudio Canuto.
13: Meio Ambiente.
14: Projeto de delegado Matheus Laiola, do União do Paraná, cria o programa local seguro para animais vítimas de maus tratos. A proposta prevê acolhimento imediato, atendimento veterinário e manutenção dos animais resgatados em ações policiais, fiscalizações ou decisões judiciais.
15: Delegado Matheus Laiola incluiu no texto que o responsável pelos maus tratos deverá arcar com as despesas de resgate e tratamento do animal. O projeto permite que hospitais e clínicas veterinárias, universidades e abrigos possam se credenciar para receber os animais resgatados.
14: A prevenção de maus tratos contra animais é o foco de projeto apresentado por Fábio Macedo, do Podemos do Maranhão. O texto inclui nos currículos escolares conteúdos sobre direitos dos animais, além de ações educativas voltadas ao respeito e à proteção da vida animal.
15: Fábio Macedo também propõe que adolescentes responsáveis.
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17: 8 horas.

0: 8:17.
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3: Tem coisas que parecem, mas não são. 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
5: 8:26.

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2: 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Hora certa. Hora certa. 9:02.
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